0: Cruz, Jorge, é. Valeu, tô acompanhando o trabalho de vocês também, show de bola.
1: Muito bem, assim, Moro Grande quer dizer o Fritz Pérez.
0: Linha Nova também.
1: Linha Nova, o Fritz Pérez, já transmiti eventos lá também.
0: Show de bola.
1: Quem mais aqui, ó? Fala pro André que amanhã tem reunião e xixo.
0: Na verdade, assim, ó, pessoal, como a gente trabalha em família, né? A gente trabalha em família. Sou eu, meus dois filhos, o Cristiano, e tem o Cauã e tem o Xena. O Xena também é o nosso terceiro sopro, né? O Xena só vai nas boas, né? Como ele mesmo diz, eu só vou quando é contrato bom, daí ele não vai. E aí, pessoal, acha que é tudo uma maravilha. Que é tudo assim, é tudo... Não, é tudo chuchuzinho, não é, não. A gente briga muito. Que a gente toca eventos bons, grandes, e a gente é só entre 4, 5 pessoas. Então a gente se cobra muito, né? A gente se cobra muito e às vezes sai em briga. Não saímos no tapa ainda.
1: Não, nem vamos.
0: Mas daí a gente briga, né, cara? E aí eu faço a reunião segunda-feira.
1: Opa!
0: Só que daí, até segunda-feira, eu já fico desbravo, né, cara? Eu tô muito bravo na hora ali. Mas até segunda-feira, os guri também tocam bem, né?
1: Mas só
0: um
1: pouquinho, agora eu me perdi totalmente nessa tua conversa aí. Tu marca a reunião na segunda, mas não, o xixo tipo, é amanhã?
0: Não, tipo assim, não, mas amanhã é invenção.
1: O que vai acontecer amanhã?
0: O xixo é sempre segunda-feira.
1: Ah, o xixo é na segunda.
0: Se alguma coisa não dá certo final de semana, eu não pago ele, porque daí eles têm que vir na reunião segunda-feira. E na segunda-feira, na minha cabeça, eu vou fazer segunda-feira uma reunião, porque eu vou falar pra ti, ó, tu não pode fazer isso, isso e isso. Só que até segunda-feira eu já fico o coração mole, né?
1: O coração.
0: Aí eu já vou lá, compro um...
1: Faz um xixi, um costelão. Tá tudo certo, vamos...
0: Costelão, e aí...
1: Patroa já faz a maionese.
0: E aí todo mundo já tá rindo disso aí, tuas reuniões aí, o que tu quer com as tuas reuniões?
1: Bom.
0: Então assim, aí já se espalhou as tuas reuniões de segunda-feira, não dá em nada, tu não xinga ninguém igual, né?
1: Mas não precisa, né? Não precisa.
0: Não, a gente brinca, mas não, a gente trabalha.
1: Lisete Fritz, Santa Cruz, te mandando um abraço.
0: Opa!
1: René Fischer, Santa Cruz do Sul, abraço.
0: Tocamos festa. Tá falando, René, podia fazer uma festa de novo, né? Eu sou uma leia.
1: José Schneiders, valeu, meu querido Gengro. Muito sucesso. Ó. Tudo aqui é para o teu sogro, torcendo sempre por você.
0: Show de bola. Isso é
1: teu sogro?
0: Isso é meu sogro, José. A gente trabalha junto às vezes, eu ajudo ele a fazer umas. Ele faz entrega pra Tumeleiro, pra Luxus, e de vez em quando eu dou uma mãozinha pra ele. Essa semana eu não trabalhei ainda. Mas amanhã é sexta. Também começar a trabalhar sexta-feira também não dá.
1: Não, né, aí é sacanagem,
0: daí,
1: né?
0: Segunda-feira não dá, porque daí é segunda-feira do final de semana. Não,
1: e aí quando vê quarta-feira já terminou a semana,
0: quarta-feira,
1: né?
0: Não dá, porque é dia de meia da semana, né? É. Quinta já é muito próximo da sexta. Então
1: poxa,
0: não dá.
1: Poxa vida. Aham. Seu José... esse é o gênero, né? Esse é o gênero. Vai vendo. Marlise Belter, em Estância Velha, tá na companhia. Um abraço. Boa noite pra você. Giovanni, boa noite. Dá um abraço no André Anselmo de Barão, Anselmo Cipo.
0: Ô, meu amigo Anselmo, cara, gente boa demais.
1: Demais, nosso representante também.
0: Isso aí, show de bola, Anselmo. Última vez pagou duas cervejas no baile lá. Tem gente que já sabe que a gente gosta de tomar uma cervejinha assim, de leve, né? De levezinho, só pra melhorar. Porque a água lava.
1: Literalmente
0: muito...
1: pra molhar a palavra.
0: Literalmente, porque a água lava muito a garganta. Então a cervejinha sempre hidrata. Isso é sério. Muita gente vai rir, mas não é?
1: É.
0: A cerveja é muito melhor do que água pra garganta. A garganta seca com água. Com cerveja, não.
1: Um troço. Se tu diz, tá dizido.
0: Tá dizido, né?
1: Boa noite, parente. Tá interessante o programa aí. Manda um abraço pro André e pro Regis também, do The Villers. Pro Cris também. Então tá bom,
0: show,
1: todo mundo abraçado.
0: Show.
1: Valeu, seu Paulo Scherer. Lotário Heckler. O que ele mandou aqui, ó? Hoje o cabelo do André tá bonito. Som Livre foi um dos maiores incentivadores de ser empresário de bandas. Hoje tenho muitas bandas, mas minha prioridade é Som Livre. Muito agradecido a essa grande figura do André. 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Lotário Heckler, Heckler Representações Musicais.
0: Show de bola, Lotário. Assim, ó, eu na minha vida... O que que eu já contei isso muitas vezes. O meu pai, quando eu precisei dele, 17, 18 anos, meu tempo de juventude, foi alcoólatra, totalmente perdido, assim. Depois, ele se recuperou, depois no final da vida dele a gente era amigo. Então, poucas coisas que o pai me ensinou, uma das que ele mais falava era humildade.
1: Uhum.
0: Humildade e respeito. Então, eu acho que hoje, tudo se resume a respeito. A gente pode brigar, se a gente brigar com respeito, a gente pode voltar de novo a se conversar. E eu sempre falo pros gurizada, se alguma coisa não tá certo, você tem que

0: Aí, verdade. Tudo funciona, tudo funciona.
1: Verdade, verdade. Bem isso
0: não,
1: aí.
0: Não tem erro.
1: Boa noite, boa sorte aí pra você, sempre com boas histórias. Saudade de voltar a passear em Santa Cruz do Sul, uma linda cidade. Tia Ju e o seu Antônio, família Colin, lá no Trevald.
0: Ó, oh, show, Val. No Trevald nós temos negociando um baile também. Quem me pediu isso foi...
1: O que mais tá travando, assim, um e outro contrato teu é exigências pro camarim, né?
0: Exigências pro camarim, é. A gente quer 70,
1: toalhas brancas,
0: 72 né? Toalhas brancas.
1: Marlíria Rux tá na companhia, onde deixando... Onde é Volas e prosa. Ai, ai, ai, ai. Onde é que eu parei agora aqui? René Fischer, quase fizemos... Não, quando fizermos 25 anos de casados, vamos repetir a festa.
0: Olha, ó, quanto tempo já pra mim?
1: Bah, já vamos.
0: E o Pix?
1: Já veio o Pix, né? Pode. Vamos uma entradinha de 50%.
0: É, uma entradinha ali, o Pix, já não vai hoje já?
1: Marlise Belter, em Estância Velha, na companhia. Um abraço. Lauri Rinker, mais uma história incrível. Um abraço pra você, Giovanni, e também para o André Lauri Rinker, lá na Vila Ferraria, no Trevald. A Maria Schneiderville também, um abraço pra você aí. 97 Ost, recapagem de pneus, qualidade e agilidade na produção. 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Não chove, não, não chove aqui em Nova Petrópolis neste momento. Bom, aí o Som Livre, né? Teu projeto. E em que momento entrou ali a menina não corte cabelo?
0: Aí, eu ia falar, eu tava pensando nisso agora. Nessa questão de a gente tava tocando lá as nossas festinhas, a menina não corte cabelo foi nos apresentada por um cara de Monte Alverne, meu amigo Zeca, que chegou um dia de tardezinho e me... André, eu tenho uma música pra te gravar. Eu tenho uma música que vai dar certo. Essa música tu tem que gravar. E eu escuto isso muito. Tanto que pra mim, compositor, o que mais me chama no WhatsApp é compositores do Brasil todo, uhum, mandando música. Mas aí não manda de acordo com o que a gente quer gravar. E eu, mais por educação, peguei então o CD e fui pra casa escutando Menina Corte Cabelo. Era uma outra versão, né? Ah, cheguei em casa, mas o que que eu vou fazer?
1: E tu já tinha gravado alguma coisa?
0: Não, não, até ali não tinha gravado nada. Então vamos gravar essa música aqui, era a primeira música. Cara, e gravei uma primeira música. E o troço bombou.
1: E aí tu simplesmente resolveu, não quero assim, eu vou gravar uma valsa.
0: Eu vou gravar uma valsa. Porque eu tocava muita festa de terceira idade, sim, tinha que ser valsa, não podia ser bailão, não podia ser nada diferente, né? Isso é um erro que as bandas às vezes também fazem, né? Tu tem que, naquele momento eu tinha que gravar em valsa ela, né? E eu gravei, a gente gravou bem caprichadinho, né? Com Daniel Schremer, baile de estúdio de Santa Cruz. Só que a gente não achou que ia tocar tanto. E não foi colocado nenhum real. Isso foi mandado para 3, 4 radialistas. Quando veio as rádios pedindo já, Marcelo Frei.
1: Ah, sim.
0: Mandei pro Marcelo Frei e Marcelo. Não, mas essa aqui é boa, vou mandar pra Imperial. Eu pensei, ah, vai tocar que jeito, né? Vai tocar na Imperial, minha música. Claro, era uma qualidade que toca até hoje, né?
1: Sim, sim.
0: Cara, daqui a pouco, ó, tá tocando. Daqui a pouco um cara. Não, eu tava tocando tua música de dia na Imperial. Cara, quando vê, foi uma mudança na nossa vida. Mudança, assim, de... Imagina, do anonimato até hoje, muita gente não sabe. Musical Som Livre, bom, não me lembro. Menino Corte Cabelo, ah, não, essa eu lembro.
1: Essa eu lembro.
0: Tipo, então é assim, Menino Corte Cabelo. Isso já faz 8 anos, né? Que toca muito. Imagina, nos bares a gente toca 2, 3 vezes, às vezes. Não, então foi uma reviravolta. Depois a gente conseguiu emplacar outra também, não adianta.
1: Isso era uma música inédita ou é?
0: Não, isso era um forrozinho lá de São Paulo.
1: Ah, tá. Por isso que o Vilseu depois veio com ela.
0: O Vilseu depois pediu autorização pra mim pra gravar. Ele nem precisava. Ah, por educação.
1: Sim.
0: Né? Posso gravar em forró? Eu não deveria ter deixado, né? Porque eu poderia ter gravado. Mas aí tá. Ah, fiquei honrado. E me ajudou também. O Vilseu gravar essa música em forró me ajudou de novo. Porque aí muita gente. Ah, o Vilseu gravou tua música. E aí depois a gente gravou Não Adianta, que também era uma regravação, Não Adianta, sim, no Dia da Morte.
1: Sim, sim.
0: Depois Valsa das Flores. Depois começou. Boca no Trombone, que toca aqui também.
1: Sim.
0: Ah, Não Quero Falar com Ela, que a gente gravou com o Paulinho dos Atuais.
1: Ah, sim.
0: Estou Apaixonado, que a gente gravou por último. Então depois a gente conseguiu.
1: E aí fazer. A coisa começou a andar.
0: Daí a coisa começou a andar. Andar. A gente começou a andar no começo do Som Livre, há 12 anos atrás, com um Celta com um reboque, né?
1: Celta e um reboque.
0: Depois a gente compramos uma caminhonete, uma Ranger.
1: Um Celta, um reboque.

0: truque, duas caixas em cima e devendo 8 mil pra patroa.
1: É, devendo 8 mil. Acho que 5 canhãozinhos de luz. 5 canhãozinhos de luz ali, o rapaz do Clavo de Prata tá me olhando. Quando o Clavo de Prata trocou, né, antigo, há 8 anos atrás, eu comprei do Clavo de Prata 5 canhão de luz. Era o que eu tinha pra comprar. Eles tinham mais pra vender, mas eu não tinha condições de comprar.
0: Mas olha.
1: E o canhãozinho de luz desses hoje custa 100 pila, eu acho. É, naquela época, uns 200 pila. Então, quando as pessoas falam, às vezes, eu comecei do zero. Não, eu posso dizer que eu comecei do zero. Uhum. Porque era assim. E aí, não tinha. Então, mas, aí comprei mais uma grave. Meu Deus, tinha duas graves. Duas altas, duas graves. Não tinha retorno. Retorno é as caixas que ficam em cima do palco. Ninguém se escutava. Claro, no começo a gente tocava festinha pequena, mas daqui a pouco a gente começou a tocar em ginásio. Aí tivemos que comprar mais uma caixa. Era uns mil reais naquela época, uma caixa. Meu Deus do céu. Das falas, ofrufa, vezes. Era um investimento. Imagina. Aí depois comprar mais uma. Depois assim... E assim a gente foi indo.
0: Aí não, depois do Celta e do Reebok veio o quê? Uma Ranger?
1: Depois veio uma Ranger que foi roubada, Ranger, bonitinha. Como assim? Roubado num evento que eu tava fazendo sozinho num barzinho. Me roubaram e bateram e ela deu perda total.
0: Pronto. Tinha seguro?
1: Não. Pronto. Tinha seguro. Que mas coisa boa.
0: Que bárbaro.
1: Aí botou nós pra trás de novo, valendo, valendo, valendo, valendo, valendo.
0: Mas,
1: cara. Aí o que vão fazer agora? Tá. Eu vendi, então, eu ganhei 10 conto, tinha pagado 60 conto pra laranja bonitona, pra nós andar de ar-condicionado, carregava as coisas. Chegar de líder, né, de caminhonetão, né? Comprar uma Kombi, eu odiava Kombi.
0: Mas por quê?
1: Eu achava muito feio. É muito feio, mas, bom, era o que tinha, né? Tinha que comprar de uma viúva, de lá de Candelária. Laércio me passou o contato, não vou te cobrar comissão, eu sei o que te aconteceu, hein? Compramos uma Kombi, andamos de Kombi. Aí... Cara, eu via outros pessoal que tinham os caras adesivados. Pensei, pô, vou adesivar a minha Kombi, cara.
0: Olha aí.
1: E aí fiz uma pesquisa. O que tu acha de adesivar a Kombi? Tá, mas isso é muito estranho, adesivar uma Kombi. Que merda é isso aí, né, cara? Aí o cara, o Xena, né, que era meu colega na época ali, era um cara que eu sempre pedia muita coisa pra ele. O Xena, não, pode adesivar. Adesivamos a nossa Kombi de preto, andamos 8 anos com a Kombi e era o maior sucesso. Nós era a única banda que tocava Caxias, Canela, Gramado, de Kombi. Tocava jantar em Caxias na sexta légua, na terceira légua, baile que a gente vai tocar agora de novo. Chegamos lá de Kombi. E os caras pagavam mais. Não sei se é antiético falar. Os caras não iam contratar uma banda de Santa Cruz do Sul pra tocar um jantar aqui em Caxias na terceira légua, na primeira légua, e não pagar um valorzinho razoável, né? Só que daí, quando chegava a banda, meu Deus do céu, eu sei que o gringo contratou nós, alto feliz, tocamos no clube, no bar de sociedade, chegamos lá de Kombi, e o cara, eu escutei barulho de ônibus ali, o cara veio, ele ficou em choque, ele e a mulher dele, e nós descarregando, e nós carregava nossas luzes em caixinhas de Limpol, porque não tinha espaço na Kombi, tu tinha que encaixar tudo, né, se botar nos lugares, né? Uhum. E o cara olhou pro som assim, ele, mas André, isso aí vai dar volume de chega? Não, tu vai pedir pra baixar. Cara, realmente, na segunda música, ele já falou, pode baixar, porque era Behringer, uhum, era o tópico que tinha no mercado. Esse homem ligou durante a semana agradecendo e pedindo desculpa que ele tinha falado isso, que não ia dar. E nós metemos um repertório bem eclético, bandinha, forró, gauchada, umas coisas internacionais, né? Então era um cara que a gente conquistou ali. E aí um outro pessoal de Caxias também foi a mesma coisa, disse que chegaram no baile, tinha som livre lá parada, combizinha na frente. Olhar a estruturinha ali, as luzes meio tortas atrás, porque não dava, porque a gente ajeitava as coisas, ficava torta igual de novo. E aí ele falou, Bavas Rami antes, Angre, o que que nós fizemos? Que banda é essa, cara? E nós começamos a tocar, e o cara contratou nós naquela noite. E depois, no evento dele, que nós tocamos, ele falou, não, agora eu vou te contar. Quando nós vimos vocês lá, aquele equipamento, nós falamos, bah, vamos pra casa, nós rimos. Hoje vocês estão tocando aqui na nossa comunidade. Ah. Vocês são músicos de verdade, são humildes. E eu acho que a humildade tem que sempre fazer parte.
0: Sempre.
1: Como eu tô contando essas histórias aí, hoje, depois a gente comprou uma van. Hoje a gente tem um micro-ônibus novo, né? Basicamente novo. Hoje a gente usa toda a frente RCF. RCF é...
0: Isso é uma moto ou o quê?
1: É... RCF é uma linha de caixas de som das melhores do mundo. Pode botar no Google ali, ó. Então o nosso som é perfeito hoje.
0: Ah, né? Hoje tu tem uma van e tem um micro-ônibus.
1: É, sim.
0: Mas ó.
1: Hoje a gente tá grandão, mas eu não esqueço das coisas que a gente andou de Kombi. E eu andava e adorava a minha Kombi.
0: E essa Kombi te deixou na mão alguma vez?
1: A Kombi deixou na mão duas vezes em 8 anos. Uma vez furou pneu perto do evento e uma vez a gente ia tocar uma quermesse. Eu vou mandar um abraço pro Marcos Krasman, também é o nosso empresário vendedor. E o Marcos vendia, ele é o cara que mais nós vendia em Caxias, tá? Só que ele sempre falava, André, tu sempre chega atrasado. O atrasado dele é chegar às 6 horas no jantar que começava.

0: 8:10. Não era atrasado. Nós, em 20 minutos, tinha o equipamento pronto, né? Não era a banda que precisava passar a bateria. E é porque a gente tocava de tarde e de noite. Sábado e tarde, sábado e noite. Sexta, sábado. Uma agenda grande. Aí ele fechou um contrato. Ah, eu vou te fechar um contrato em Nova Hartz, mas tu não pode chegar atrasado lá. Falei, não, naquele dia, no sábado, vão tocar em casamento em Santa Cruz. E eu vou sair de madrugada pra chegar lá. 7:30 da manhã eu tô lá. Beleza. Tocamos o casamento e dormi um pouquinho. Vamos lá. Chegamos em... onde é que era ali? Onde é que a água pegou ali? No meio do caminho, fundimos o motor da Kombi. Fundimos o motor da Kombi. Trancou. Cara, e aí chegamos atrasado, valendo. Onde é que vai? A única vez que eu não ia chegar atrasado, naquele dia eu cheguei atrasado, que era umas 7:30, 8 horas da manhã. Tá, vou ligando. Quem tinha van não tinha motorista. Quem tinha motorista não tinha van. Quem tinha van e motorista não tinha aquela papelada ali que o Dyer exige,
1: sim,
0: né?
1: Sim, sim.
0: Cara, isso passou 11 horas, o sol quente, nós sentados na beira, assim. Cara, daqui a pouco eu cheguei e pensei assim, cara, não vai dar pra nós ir.
1: Hoje?
0: Não tem? É, eu vou ter que dar um jeito lá. Não conseguia me comunicar. Isso eu não sei, eu acho que não tinha WhatsApp, eu não me lembro, assim, era... Tinha já, mas era no começo, assim. Cara, não conseguimos se comunicar. Quando veio um cara, chegou lá, veio de Venâncio. Uma outra banda viu que a gente tava empenhado e mandou. Carregamos tudo dentro da van e fomos lá tocar. Chegamos 12:30 lá, mas deu tudo certo, né? Essas são as histórias que a gente passa.
1: É, nem tudo é alegria.
0: Não, nem tudo é alegria. E outra, a gente tocou em Gramado, um baile, de Kombi também.
1: Tá.
0: Saímos de Gramado, eu dirigindo.
1: Pra tu ter uma ideia, atuais andaram de Kombi, Montanari andava de Kombi.
0: E eu tirava foto, eu fazia os encontros gigantes com a Kombi. Todas as bandas que a gente encontrava na rua, atuais, Corpo e Alma, todas têm um encontro gigante com a Kombi, que era muito estranho de olhar a Kombizinha parada ali. E nós tocamos em Gramado, eu saí de Gramado ali na descidinha ali, todo mundo dormindo, né, cara? Eu também vou dormir, eu dirigindo.
1: Pronto.
0: Só deitei assim, e a Kombi foi no meio da estrada, eu parei assim, os guris, tá, mas o que que tu parou? Não contei nada pra eles, senão eles iam brigar, né? Eu fiz isso. Me deu um branco ali naquela hora, ali, tão cansado, eu vou dormir também. Com psicológico engana a gente. Então, quando tá na rua, quando tu vê um músico tocando aí, cara, respeita o cara. Porque, cara, músico tocando, não tô nem falando em qualidade, se o cara é bom, se o cara é ruim. Se o cara tá tocando ali, o cara é um herói. Porque passar... Eu queria que os músicos viessem e contassem todas as histórias dele. Tem muita história. E pessoas mais antigas, mais pra trás ainda, que andaram, né, com caminhão velho ou de ônibus velho. Ah, muita história.
1: Que nós falava antes, fora do ar, né? Viajava de Kombi, aí quando melhorou um pouquinho o negócio, veraneio.
0: Imagina, tá aí, hoje tem tudo asfalto. Nossa. Hoje tem celular, tu não fica empenhado. Hoje é bom tu andar de Kombi, né? Imagina o tempo das bandas.
1: Tá aí,
0: né?
1: Que fim levou a Kombi?
0: A Kombi tá com o Xena. Esse outro trombonista Xena. Ficou com ela.
1: Ah, olha aí, viu só?
0: Mas era a Kombi, né?
1: Cara? A Kombi.
0: Eu tinha orgulho da Kombi, eu tirava mais foto com a Kombi do que agora com o ônibus e a van. Eu tinha orgulho, porque, cara... E muita gente deve ter pensado assim, mas por que esse bobanhão tira tanta foto com a Kombi? Cara, pra mim era uma felicidade tão grande de eu ter conseguido comprar uma Kombi. Eu ficava feliz nos lugares que a gente ia e principalmente voltava. Porque não adianta tu ir e não voltar nunca mais. Então, lugares que são livres, toca quase todos, sempre pede. Ou a gente já fecha pro outro ano, ou fecha num tempo depois, e assim vai indo.
1: Que maravilha. Ah. Boa noite, Giovanni, tudo bem? É o Nilo Keller, Montenegro.
0: O Nilo também faz parte da nossa história.
1: Tô assistindo o programa. Vem, amigos, diz para o André que mandei um abraço para ele. Pergunta se ele ainda se lembra de um contrato que eu fiz para o musical Som Livre em Moreira Gramado. E quando chegaram... estragou a Kombi, então chegaram ao meio-dia. Era essa festa, linha Moreira Gramado, então.
0: Isso aí, ó, o Nilo. Show. Nilo também às vezes chegava assim, mas André, tuas caixas ali. Os caras na educação queriam falar, mas teu equipamento é bem fraco, né, pra tocar essas festas. Depois que vinha tocar, né, mas é legal o teu som, né? Então, porque era bem ajeitadinho, eu sou um cozinheiro dos bons, sabe? Tem cozinheira e cozinheira. A cozinheira boa, ela faz uma comida boa pra ti sem ter coisas tão chiques. A minha mãe, ela fazia uma galinhada, fazia qualquer comida. Com qualquer cozinha, fazia comida, né? Eu sou assim no som, eu sei fazer ali o que tem que ser. Então, não precisa de tanta coisa pra ser.
1: Daí eu tava olhando aqui, RCF tu falou, né?
0: RCF.
1: É, RCF Vox J8.
0: Aham.
1: Mas, olha.
0: Sim, não, a gente usa.
1: Fine.
0: Sim, eu nunca assim, nunca pensei, nunca sonhei em ter uma banda grande. Ao contrário dos outros, tem um monte de coisa. Não, eu não tenho paciência pra lidar com gente, assim, sabe? Porque a gente, cara, as bandas... Não, as bandas sofrem. Cara, tu acha que carregar essas coisas, tudo. Qualquer um sabe o que eu tô falando. Né? Tem lei trabalhista,

0: tem, tu não acha mais ninguém pra carregar a caixa. Eu, quando tinha 18 anos, via as bandas, outras bandas tocar. Eu ajudava a carregar, de graça. Eu, quando um sábado não tocava, eu ia junto com a banda só pra carregar, né? Tu acha que hoje alguém... Hoje todo mundo quer ser pago. Hoje não, tu não acha ninguém, nem... Tu vai só junto pra carregar, pegar água lá. Não, mas vai um final de semana, outro já não vai.
1: Ah, sim.
0: Então eu nunca parti pra esse lado. Eu nunca parti pra esse lado, já vendo as possibilidades disso não ser bom. Porque eu queria... contar um pouco de dinheiro, ficar, não trabalhar, porque a gente conversou fora do ar. A gente, eu tenho um amor pela música, mas isso tudo tem custo, tem que se manter tudo, né? Senão a empresa fala e daí, o que adianta o amor, né? O amor é lindo, mas pícia que ela quebra, né?
1: É verdade. Não, senão... e querendo ou não, tu tem que contar sempre uma despesa no teu fim de semana, porque alguma coisa sempre tu vai acabar.
0: A despesa
1: acabar.
0: É muito luz, alta.
1: É um instrumento,
0: sim, sim.
1: Ou é alguma coisa no ônibus, é alguma sim. coisa... Sempre tu tem alguma despesa.
0: Sempre, a despesa é por incrível que pareça, quem tá na rua, de carro, de ônibus, de qualquer coisa. Cara, a despesa sempre é alta. Os mecânicos estão ficando tudo rico, né? Um abraço pros amigos mecânicos, meu cunhado, na verdade. Né? Fabrício que cuida aí da manutenção. Fabrício tá milionário, né, cara? É o cara, um dos caras mais ricos de Santa Cruz do Sul aí.
1: Credo.
0: Cuida da manutenção aí dos nossos carros aí. É muito caro. Então, bah, combustível subindo, fora o risco. Vocês viram esses dias atuais, sofreram acidente, o banda chamamento modelo. Pegou fogo.
1: É, o chamamento, banda modelo, cara. Também. É complicado.
0: Ah, é complicado isso aí. É complicado. Tudo é, não pense que é assim, babanda. Às vezes tem comunidades que gostam de dar uma...
1: E a noite judia, né?
0: A noite judia. Tem gente, comunidades que gosta de dar uma apertadinha assim, uma esmagadinha pra baixo assim.
1: Ah, mas isso sempre vai ter.
0: Claro, o brinque sempre... é livre, né?
1: Claro,
0: mas...
1: assim como diz, a tenteada é livre.
0: A tenteada
1: também.
0: É livre.
1: Então, faz parte. 9h23. Tá aí, me conta, e novidades, alguma coisa daqui pra frente?
0: A gente fez uma música nova agora, convite a Santa Cruz, convite pra Oktoberfest de Santa Cruz Sul. Venha para Santa Cruz do Sul. A gente sempre tá gravando coisa nova. Eu tenho uma valsa que a gente vai lançar ela em fevereiro, março, ano que vem. Estamos gravando uma outra música agora que vai ser lançada metade de novembro. Uma musiquinha um pouco engraçada, vai fazer sucesso, vai ser legal.
1: Novembro desse ano.
0: Desse ano ainda.
1: Mas olha só.
0: Isso é uma outra coisa que eu sonhava, que eu pensava assim, ter as músicas tocadas na Rádio Imperial. Cara, isso é, muitos músicos têm esse sonho. Alguns conseguem, outros não conseguem ainda. Tem que lutar. Eu fiquei muito feliz assim, vou te falar. Quando, olha, menina não corta cabelo, começou a tocar na rádio. Quando tu tem uma abertura, depois as outras tocam mais fácil, mas o problema é a primeira, né?
1: É tu entrar, né?
0: É tu entrar.
1: É tu entrar. E agora até com essa última tua aí, eu acabei me esquecendo o que eu ia te pedir.
0: Então era mentira.
1: Não, eu vou lembrar de novo, né? Vou lembrar. 9h24, enquanto isso eu vou atualizar aqui que tem mais participações. Mauri Fronza.
0: Mauri
1: abraço Fronza. Do compositor Mauri Fronza aqui de Tucunduva.
0: Mauri Fronza é um baita compositor. A música Agenda, né? Foi o Mauri que nos deu a letra, nos deu a música, não cobrou nada, né? Nos deu de presente. A única coisa que a gente pagou, que eu tive que pagar, assim, é colocar a voz nela. E música Agenda. Tá ali no Instagram, no Musical Som Livre, no Facebook, no YouTube. Dá uma olhadinha nessa letra.
1: Qual é que é o Instagram?
0: Musical Som Livre.
1: Musical Som Livre.
0: Produzida pelo Maninho dos Atuais.
1: Credo.
0: Um capricho, né, cara?
1: Ah, não,
0: é de primeiro mundo, né?
1: Lembrei agora que eu ia te falar antes. Tu comentou sobre gravar uma música pra novembro, tem uma que vem lá pra fevereiro. Até isso mudou hoje, né?
0: Sim.
1: Hoje tu não grava mais um CD.
0: Não.
1: Hoje tu grava o EP,
0: sim,
1: duas, uma, três, sim. Enfim, hoje...
0: As coisas...
1: Às vezes tu recebe a mesma música 15 vezes numa semana, de tanto divulgador que tem, sim. Que manda.
0: Isso aí. É que, na verdade, assim, a Imperial é uma rádio diferenciada, por isso que eu tenho o máximo respeito.
1: Por quê?
0: Porque ela valoriza todos os estilos de música regional, porque a Imperial tem essa abertura de saber colocar um repertório. Porque as outras rádios, nunca tô falando, mas eu preciso falar, né? Já que o porquê. Tem rádio aí que não valoriza as bandas médias, pequenas, até as bandas grandes, né? O que pra mim é uma banda grande? Banda grande que já tá mais tempo, que tem mais trabalho. Pra mim, uma banda grande não é uma banda que tem 10 pessoas. Isso é uma banda que só que tem 10 pessoas. Uma banda grande que tem um trabalho já há mais tempo. E a Imperial, desde o meu primeiro contato, que ninguém me conhecia, eu tinha mais contato era com o Jorge, né? Tipo assim, que eu mais conversava, né?
1: Sim, sim.
0: O Jorge faleceu, o Jorge era um cara legal, mas sempre foi tratado bem. E a primeira música que o Marcelo Frei mandou aqui pra Imperial, eu não ia ter coragem de ter mandado, né? E todo programa que eu venho aqui na Imperial, eu sempre falo do Marcelo Frei. O Marcelo um dia falou, aí cara, de rola de ramalas. Não, mas eu sou muito grato. Isso é uma coisa que na pandemia, eu sou muito, muito grato.

0: atua cada pessoa que de alguma forma nos ajudou, porque esse nosso ramo é tão difícil. Cara, às vezes, tu curtindo, comentando uma música, compartilhando, se você gosta de uma música, se é do som livre de outra banda, compartilha. Porque às vezes as pessoas falam, ah, no Brasil não tem mais música boa. Não, a música boa só não tá chegando em ti. Por quê? Porque tem muita rádio que só toca música pagando. Só toca música que tu pagar, não é o caso do Imperial. Aqui, Roto mandou a música que ela é boa, ela vai rodar. Se o pessoal pedir, ela vai rodar. Se o pessoal pedir, tem que ser boa também, né? Não adianta.
1: Claro, claro.
0: Tem esse quesito também. Mas então é uma rádio muito diferenciada.
1: Mas olha só, belas palavras.
0: Não, eu sou muito fã da Rádio Imperial.
1: Aliás, foi tu que me chamou um dia no Face, né? Foi? Que tu queria tocar no Quero Face?
0: Isso aí,
1: Quero Face. Eu passei contato.
0: Sim, daqui a um dia vamos estar aí de novo.
1: Olha, viu?
0: Show de bola.
1: Isso aí. Nara, boa noite. Foi com grande sucesso que o André é nosso genro.
0: Aí, ó.
1: És uma pessoa maravilhosa, adoro suas músicas, principalmente Valsa, deixa eu abrir aqui, das Flores.
0: Valsa das Flores.
1: A música que... Ah, deixa eu ver aqui, a música, Quero um Amor, Adoro Minha Filha, tá aí, tá todo mundo no bolo aí.
0: Show, show.
1: É, mas tu tá bem com o sogro e sogra?
0: Ah, não,
1: tu tá
0: isso é sucesso, né? O resto é detalhe, se o cara tá assim com a vida, com o sogro, não, o resto é...
1: O resto é detalhe. É aquela velha frase, primeiro conquista a sogra, né? Depois vem a filha.
0: A gente tem que trabalhar certinho, tem que trabalhar certinho. Como eu gosto sempre de falar, nós começamos muito, muito pra trás. De repente, isso atrapalhou pro nosso crescimento. Porque normalmente as bandas já começam um pouco melhor. Já começam assim com uma estrutura média. Começa com um ônibusinho velho, mas começa ali. Então, que nem eu comentei a história. Eu comecei com duas caixinhas andando de... Cara, demorou muito até eu engrenar. E só engrenou depois que a menina corte cabelo começou a tocar. E o cara já me ligava, ô, Caxias, tocar um baile. E a gente ficou um pouco mais conhecido. Com isso, a gente ganhou mais seguidores no Instagram, no Face... Tudo mudou, né? E a música Menino Corte de Cabelo, eu também um dia, assim, cara, eu sou um cara de muita fé. Não sou muito praticante, mas eu tenho muita fé. E eu conversando como todo artista, como qualquer pessoa. Qualquer pessoa, às vezes, conversa com Deus. Mas eu queria um emprego melhor. Podia me aparecer uma oportunidade melhor. E eu pensei assim, bah, conversando com Deus, assim, bah, mas podia acontecer alguma coisa. Me apareceu a Menino Corte de Cabelo. E eu fiz a promessa de toda vez falar, ah, o Menino Corte de Cabelo. Foi Deus que me deu. Porque eu, conversando com Deus, uns dias depois apareceu o Menino Corte Cabelo, que foi um diferencial na nossa música, na nossa vida. Na minha vida, foi um diferencial.
1: Ali foi uma virada de chave, né?
0: Depois, o resto, tudo vai, sabe? Mas, ao mesmo tempo, tu precisa uma coisa acontecer.
1: Isso aí.
0: Pra mudar.
1: Cleiton Viganó, boa noite, meus amigos Giovanni e André. Abração pra vocês, Cleiton Viganó de Caxias. Bruno Carlos Brinning, estamos assistindo aqui em Rio Pardinho.
0: Oi, ó.
1: Bruno Valquíria e Victor Brinning.
0: Show de bola, me fizeram agora, Eli Schwanz. Boa noite, qual o valor para animar um jantar, baile, segundo sábado de março, aqui no Televisão, Dona Josefa. Rio Pardinho.
1: Olha, só certo... hoje à noite são 7 contratos já.
0: Ah, essa eu acho que já estamos fechados em março, essa data aí, ó. Mas depois eu vou ver certinho. Isso é muito bom, isso é muito bom, a gente conseguiu... com essa questão de musicalidade, de respeito, de horário, de cumprir horário. Porque são um monte de fatores. Não é questão, a banda toca bem. Não, a banda tem que tocar bem, tem que estar no horário. Tem que ter uma vestimenta boa, que você que acompanha som, musical som livre. A gente toca sempre de traje, sempre igualzinho, né? Sempre com som bom, de acordo, volume de acordo. Então esses são os diferenciais. Mas ajudar a divulgação da festa, muito importante também. Não adianta ir lá tocar, eu jamais penso, eu até falo às vezes casamento, eu jamais, alguém me contrata, eu vou lá tocar a festa, eu quero meu dinheiro pra casa, eu sempre construo uma parceria, sempre uma parceria. No outro ano, às vezes a pessoa, ah, mas eu queria uma banda, eu ajudo, né, vamos ver uma banda aí pra tocar pra vocês, tem comunidades que nunca repetiram, né, eu ajudo a divulgar o que precisar. Então eu sou jamais, tu me contratou, toma aqui teu dinheiro e eu... Não, eu sempre construo uma parceria. Por isso que a gente constrói essa linha de amizades. Porque não tem, na música hoje não tem o que fazer milagre. Verdadeiramente, o que que tu pode fazer com o dinheiro hoje? Ah, tu pode gravar uma música melhor, num estúdio melhor. Mas a gente já grava nos melhores estúdios. Ah, tu pode fazer um DVD melhor. Isso sim, tu pode encher de gente, né? E fazer um baita. Mas o resto é conquistar as pessoas.
1: Mas nem isso não existe mais hoje, um DVD.
0: Hoje não existe mais. Né? Então a única forma de a música chegar, tu fazer sucesso é conquistar as pessoas.
1: É
0: um aqui, outro ali, é um ali, e assim vai devagarinho. Só que aí tu tem que ter isso na cabeça, que isso é devagarinho. E não é todo mundo que aguenta que suporta o processo.
1: É verdade.
0: Sempre falo, né? Isso suporta o processo. E é realmente, eu às vezes, a mulher, às vezes, Fernanda, que me ajuda muito, e às vezes a gente perde a paciência.
1: Aliás, então, vamos destacar, né?

0: Como é que é o nome da patroa?
1: Fernanda.
0: Fernanda, tá te acompanhando.
1: Sim, não, ela é braço direito, sempre, né? Sempre. Então, ter esse processo de crescer, que é devagarinho.
0: Sabe que saudoso Eugênio Spier também sempre falava a mesma coisa. Tratem todo mundo igual. Não, sim, tem exatamente. Maior, menor, sim,
1: exatamente.
0: Aqui, todos
1: exatamente.
0: São iguais.
1: Isso, exatamente.
0: E é o que a gente fez, faz e continua fazendo.
1: Não, vocês aqui na Imperial, realmente, é um troço espetacular. Todo mundo que vem aqui fala, não, realmente, pessoal, né? Eu tinha no começo receio, né? Bah, Imperial, a gigante. Eu sempre falo a gigante, vamos estar na gigante. Não, porque é uma rádio diferenciada demais. Eu me lembro, eu ido lá na roça com o meu rádiozinho, domingo de manhã, eu com meus 11 anos, 10 anos, pegava meus boizinhos e botava lá na... Como é que se fala isso em português? Botava nas rogas, botava pra pastar assim, no mato, né?
0: Sim, sim.
1: Escutando lá. E um dia, buf, pegou a Imperial tocando bandinha, cara. Eu? Agudinho, vindo, né? Era FM, cara... emocionante isso ali. Até ali, só escutava Atlântida, né? Aí mudou.
0: Tu queria só saber de sonzinho.
1: Sonzinho. É que pegava. Não é que eu escutava o que eu queria, eu escutava o que a rádio pegava, né? Era assim.
0: Alô, Silvério, presidente Lucena, um abraço. Karina Kussler, em Nova Hartz, também na companhia. Sueli Mês, assistindo aqui na Lagoa Bonita do Sul.
1: Aí, ó.
0: Onde é que é a Lagoa Bonita do Sul?
1: Tu passa Santa Cruz, passa Candelária, passa Sobradinho e aí pega a esquerda e vai pra Lagoa Bonita do Sul.
0: Tá bom.
1: Tocamos então. Muito evento pra família deles, também uma família maravilhosa. Quero mandar um abraço pro meu colega Alessandro de Candelária. É, tá assistindo.
0: E tu vai...
1: Pessoal do Quarteto Musical. Show de bola.
0: Quarteto Musical. E tu vai ter agenda na Oktober então de Santa
1: Vamos
0: Cruz?
1: Vamos tocar na Oktoberfest agora, sábado. E vamos tocar na Oktoberfest segunda-feira. Feriado segunda-feira.
0: Ah, é verdade. Dia 12, segunda-feira. Sim. Nosso dia.
1: Nosso dia das...
0: Das crianças.
1: Santos? Não, é das crianças.
0: Isso.
1: É, você... Venha conferir a Oktoberfest de Santa Cruz, muito bonita também. Parque, tudo muito bonito. Muito legal, muito show bacana, muita música bonita. Esse ano, né, a gente tem uma associação de bandas lá. A gente conseguiu valorizar um pouco mais as bandas de lá, né? Então... Vai ser bonito.
0: Aliás, nós temos aqui também na quinta edição a nossa Oktoberfest.
1: Show,
0: e tá assim, ó, fantástico.
1: Lá é 41ª.
0: Nós aqui, tu acaba respirando, tu acaba entrando no clima da Oktober, né? É o que eu sempre falo, né? A cidade precisa abraçar o evento também. Não adianta tu fazer o evento e aí, eu não vou, não quero saber. Bom, aí não vai funcionar, né? A mesma coisa, tu abrir uma loja e o outro ficar torcendo contra. Então, não, vamos se ajudar.
1: Sim.
0: Mas a gente teve aqui na Oktober, no sábado, na sexta-feira já e no sábado, apresentação dos Velhos Camaradas de Santa Catarina.
1: Já ouvi falar. Já ouvi alguma coisinha
0: assim,
1: deles.
0: Ó, eu fiquei... Eu nem respirava, nem piscava mais.
1: Tem coisa bonita, né, por aí?
0: 36 homens em cima de um palco. 36 homens em cima de um palco cantando. Brindando o tempo todo, cantando. E, ó, vale a pena. Quem não teve, eu já
1: falei. Já vi a Cinderela Lance, não conheço muito bem, mas eu já vi.
0: Não, é fantástico. E esse grupo todo lá em Blumenau são 87 integrantes.
1: Nossa.
0: 87 homens em cima do palco.
1: É top, né, cara?
0: Então são aquelas canções clássicas de YouTube. Mas é muito lindo. 9h35, vamos fazer o seguinte? Como é que diz um amigo meu? Vamos dar uma de dente careada e cair da boca. Deu pra nós, né? É, a trilha terminou também. André, acho que deu pra gente fazer um apanhado legal aí de toda a tua trajetória, história.
1: Sim.
0: E, enfim, o pessoal conhecer um pouquinho mais aí do teu trabalho.
1: Show
0: também,
1: de bola.
0: Né?
1: Fico muito feliz com cada amigo que a gente conquistou durante esses anos todos aí. Tudo valeu a pena. Tudo valeu a pena conquistar, né? Estar aqui contigo hoje. Conquistar essas pessoas queridas aí que acompanham, que gostam, que curtam o nosso trabalho. Eu tenho só a agradecer. Muita gratidão, que nem eu falei antes. Eu sou muito grato. A cada um de alguma forma, às vezes ajuda é pequenininha, às vezes ajuda é maior, mas eu sou muito grato a cada um de vocês. Siga lá no Instagram, né? Lá no Facebook, você que ainda não conhece o nosso trabalho, segue lá pra gente ser amigos pra vida toda.
0: Eita, nossa, tu vai estar no Quero Festival?
1: Não, por enquanto não, ainda não tem nada
0: marcado. Ainda não deu data.
1: Vamos marcar.
0: Dia. Então tá bom, 9h36, daqui uns dias também a gente vai fazer sorteio de um pendrive, é isso?
1: Pendrive, de um pen card.
0: Pen card. Também já mudou, né?
1: É um pendrive com a foto dos guri. É um
0: pen card.
1: Pen card.
0: É, tu ganha o pendrive e ganha a foto
1: não,
0: dos guri.
1: Não, é anexada junto.
0: Ela vai junto, é.
1: Uh-huh.
0: Então tu vai
1: um bonézinho também.
0: E um boné. Muito bem, a gente vai fazer esse sorteio. Te desejo um bom retorno aí, né? Agradeço mais uma vez por ter aceito o convite, como a gente

0: gente falou lá no começo do programa, seria o Maicon hoje, mas a gripe achou o colega, sim, né? É, bom, também, tu tem que ser forte, né? Porque repente tu tá com 30 graus, cai pra 12, aí vem a chuva.
1: Isso e
0: aí...
1: é outra coisa, ó. Quantas vezes, eu agora, 2 anos já que eu não perco a voz, mas quantas vezes eventos grandes... Eu não conseguia falar, não conseguia cantar. Quando tu perde a voz, tu não consegue controlar a tua voz. Não. Quando tu vai cantar. E então, cara, se tu vê alguém cantando, tocando, respeita. Que o cara tá fazendo o máximo. Então é só isso que eu tenho a dizer. Eu toquei baile em Santa Catarina, minha mãe tinha falecido. Num dia eu toquei baile. Eu fui tocar baile, terei meu pai, fui tocar baile. Então, assim, quantas vezes eu também tô bravo, também quero, né, bater em alguém. Eu tenho que estar lá, né? Então as pessoas, às vezes... Vamos se colocar no lugar dos outros, né? Não tô falando só de som livre, tô falando de todos os músicos, né? Profissionais, amadores, bons, ruins, né?
0: Não, cara... E aí, na banda, às vezes, a gente consegue, né, ajeitar, ajustar, mas aqui não tem como. Se tu não tem voz, tu não vai trabalhar.
1: Exatamente, não consegue trabalhar.
0: Não tem como.
1: Show de bola.
0: Então, o Maicon também tá se recuperando aí, até porque no fim de semana nós vamos precisar do time completo. Bom retorno pra ti.
1: Show de bola. Obrigado, Giovanni.
0: Quando precisar. Não show. Sendo dinheiro, né? Porque eu vi que pra patroa ali, tu não corrigiu o valor ali.
1: Não, mas... corrigido. É, falta só os juros.
0: É, não, mas isso aí é negociável. Isso é mais negociável, uma cozinha daqui uns 10 anos.
1: Sim.
0: Valeu, bom retorno pra ti.
1: Valeu.
0: 9h38, tá aí. Essa foi mais uma edição do Vem Amigos, com o nosso grande amigo André Storck, musical Som Livre. 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Vamos fazer o seguinte... É, menina não corta o cabelo e eu sigo com você até as 22 horas hoje aqui na programação da Imperial.

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0: Gaúchos e brasileiros, começa a transmissão para o grande clássico da fronteira entre Flamengo da Restinga e Castelhanada. E de imediato, vamos ao primeiro contato com o gigante da arquibancada. Alô, Luciano Périco!
1: Pedro Ernesto, eu nunca tinha visto uma coisa dessas. A galera vem chegando de arrastão, tem uma turma que tá vindo de carroça e o que chama atenção é que alguns jogadores chegam de cavalo, uhum, até de piti,

fechou os olhos e deu um coice. E a bola entrou na gaveta naquele efeito de foice. Já foi aquele griteiro da torcida em alvoroço. E o Betão beijava o lenço sempre atado no pescoço.

final. Flamengo no ataque. Uma tentativa pelo lado direito. Raul, marcado pelo Rodrigues, tentou passar, passou. Meteu o balãozinho no outro gringo. Chegou, soltou a bola pro Betão. Entrou no vazio, vai marcar o gol, atirou. Gol! Ele na vibração, enche o lenço, ele vibra, ele faz o gol.

0: depois dessa vitória do Flamengo contra a Castelhanada. Vai dar resultado, hein?
1: Muito bom. Betão saiu da toma. Eu sabia que esse rapaz ia estar nisso aí mesmo. Baita jogador de futebol. E viu o Flamengo da Recife.
0: É, mas a Castelhanada não tá muito

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0: 5 horas.
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2: Amigas e amigos, muito bom dia. Amanhã de sexta-feira, 9 de outubro de 2026. O tempo está aí com o céu totalmente coberto, 16,4 a temperatura, umidade 92%, 15,4 é a sensação térmica. O signo é Libra, estação primavera, 83 dias nos separando do novo ano, a lua na fase minguante. Hoje, dia do empresário da micro e pequena empresa. Também Dia Nacional do Profissional de Consórcio, ainda também Dia Mundial dos Correios, Dia Internacional pela Prevenção dos Desastres Naturais, também Dia do Atletismo. E dia de mais um Acordando com o Imperial, chegando a partir de agora, seu patrocínio Sul Motos, Energias da Natureza. A parte musical começa agora com o Rogério Magrão, Mordidinha no Final.

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16,5 a temperatura, umidade 92%, 15,6, sensação térmica, tempo permanece com nebulosidade, céu está encoberto. Por falar em tempo, vamos conferir a previsão para hoje, também para amanhã, para domingo. Bom, hoje a temperatura irá variar de 19 a 22 graus, pouca variação, né? Sol com muitas nuvens, nublado com chuva, ainda pela manhã, tarde com temporais e noite chuvosa. 22,9 milímetros a previsão de chuva para hoje. Hoje o vento até 4 km por hora e as rajadas chegando a 35 km. Sol vai nascer às 5h55, seu caso às 18h29, a lua na fase minguante. Já para amanhã, sábado, 18 a 24, a temperatura, sol com algumas nuvens e chuva passageira à noite, muitas nuvens, mas com tempo firme. Previsão para amanhã ainda 15,5 milímetros. Já para domingo, 14 a 19, sol com muitas nuvens, noite de dia, período de céu nublado, noite com muitas nuvens, mas sem previsão de chuva. Mas segunda-feira a chuva retorna, né? Isto, pelo menos pela previsão que eu tenho aqui. As informações para você, ouvinte da Imperial. Por falar em ouvintes, já temos as participações no nosso WhatsApp. Um abençoado dia. Abraço você e sua família. Muito obrigado igualmente para você, nosso amigo ouvinte, Agine Godoy. Na minha página no Facebook, recebendo também mais participações. Já o bom dia aqui da Eva de Castro, da Rosângela Kleber Fontoura, Romeu Muki, João de Melo, Ademar Tomé, Jandira Spirin Weber, Malice Moraes, Jonas Kreis, Igneuze Virginia Davis, Malise Lippert, Valide Zoneide Rodrigues da Conceição, Loiva Kiefer, Zoni Vatslavik, Werner Koch, Alcido Fürstenhoff, Luiz André Schulz, Jacinta Rinker, Ludes Laux, Maria Madalena Rinker, Ger Wortmann, Gilvani Goldschalk, Darcy Loy Mützenberg, Roswitha Führ, Marlene Kempf, Marciane Tang, Sérgio Klein, Clarice Gidio Malman, Angela Becker, Guido Kehl, Rosane Schneider, Sirio Rohr e Tamar Libock.

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Agora são 5 horas 32 minutos, 5h32, a temperatura está em 16,6 graus, a sensação nessa manhã, 15,8, a umidade 91%, céu encoberto. 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

Mais participações. Bom dia, Elaine Shelley, 13 Colônias. Bom fim de semana para todos. Também o bom dia do Herman Vazlavik. Bom dia, abençoado fim de semana. Uma festa maravilhosa no domingo. Vou acompanhar via aplicativo. Boa festa para vocês, merecem. Abraços, Nair Bach, lá de Estrela. Muito obrigado, minha amiga. A página no Facebook, recebendo também já o bom dia da Rosane Vazlavik. Do Jair Bach, Mariane Carlin, Laércio Ritter, Fernando Reichenwald, Jacinta Wilken, Wingert, Claudomiro Bach.

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5: Muito bom dia, ouvintes da Rádio Imperial. Um bom dia muito especial a todos os agricultores e agricultoras. Vamos iniciar dando um recadinho, então, para todos os agricultores, proprietários de animais, tanto bovinos quanto bubalinos, né? Então, agora, até o dia 30 de outubro, tem que ser feita o pagamento do Fundesa, né? Como nós já comentamos em outras oportunidades, mudou a forma de cobrança do Fundesa, então, agora, todos os proprietários de animais... Repetindo, bovinos e bubalinos, suínos, aves não entram nessa cobrança. Eles precisam estar recolhendo o Fundesa e para isso tem que estar emitindo o boleto no site do Fundesa. Então quem tem acesso à internet pode estar imprimindo em casa esse boleto ou então se dirige até o sindicato que a gente vai estar auxiliando e imprimindo esse boleto. E precisa então ser pago até o dia 30 de outubro. O não pagamento implica também em multa, enfim, né, e não poder mais movimentar os animais, quer dizer, eu não posso vender, não consigo mais GTA, enfim, então é importante nós mantermos mais esse pagamento em dia. E vamos falar então do nosso café com as agricultoras, né, também já comentado, né, como já rotineiramente nos últimos anos, então... Mais uma vez, esse ano a gente vai estar fazendo os nossos cafés com as agricultoras. Então agora no dia 15, na próxima quinta-feira, o primeiro café aqui na sede do sindicato em Nova Petrópolis. Então principalmente as agricultoras aqui da região da linha Araripe, linha Brasília, linha Imperial, Nova Colônia, Riachuelo, Penancina, enfim, linha Olinda, Vila Olinda, Fazenda Pirajá, os mais próximos aí, preferencialmente. No dia 28 de outubro, então, no Pinhal Alto, na Sociedade União do Bolão. No dia 5 de novembro, então, no Espaço Sicredi da Picada Café. E no dia 13 de novembro, na Sociedade Lira da São José do Caí. Já se programam, início sempre a partir das 13 horas, da 1 da tarde, e o encerramento previsto às 5 horas da tarde. A programação esse ano, nós teremos em todos os cafés uma palestra falando sobre a saúde da mulher, e teremos a presença do Frei Jaime nos 3 encontros aqui em Nova Petrópolis, e na Picada Café teremos a presença do Padre Paulo Wendling. É um momento muito especial e esse ano também, tradicionalmente, a gente fazia a troca de sementes, de plantas, enfim, que as agricultoras traziam e fazia-se a troca. Esse ano a gente vai mudar e vai fazer uma... Todas as agricultoras estão convidadas a trazer algum alimento. Pode ser um alimento que tem em casa, que está sobrando, um feijão, uma fruta, uma verdura, enfim, uma batatinha que de aventura tiver, que tiver em casa. E esses alimentos a gente vai doar, vai encaminhar para as obras sociais do Frei Jaime. Repetindo, todos podem trazer o que tiver em casa, se não tiver nada em casa, quiser colaborar, pode trazer, pode também comprar algum produto, daí preferencialmente não perecível, né? Mas enfim, de preferência tragam o que tem na propriedade. Vai ser um momento muito especial. Eu conversando com o Frei Jaime, ele ficou muito feliz com a ideia, né? Ele está necessitando para as obras sociais dele, dessa doação de alimentos, então acho que

0: nós, enquanto agricultores, enquanto sindicato, a gente também pode estar colaborando e fazendo a nossa parte. E outra coisa também, repetindo, né? Nós já estamos fazendo tradicionalmente a coleta das cartelas de remédios no sindicato, né? Mas nesses dias, então, durante os cafés, a gente vai estar reforçando também a coleta dessas cartelas de remédio para também estar encaminhando, então, para o Feijame. Ele transforma esses, porque nessas cartelas tem alumínio, esse alumínio ele é reaproveitável e gera também recursos para as campanhas sociais do Frei Jaime. E também é importante que quem quiser participar, entre em contato com o sindicato, faça a sua reserva para a gente conseguir organizar melhor, porque no final da tarde vai ter o tradicional café, né? Então, para melhor organizar esse café, também a gente precisa ter o número de pessoas que vão estar presentes. Então, é importante que também que deixe o seu nome, ligue para o sindicato, manda um WhatsApp dizendo, ó, eu quero participar agora no dia 15, ou no dia 28, ou dia 5 de novembro, ou dia 13 de novembro, né? Que a gente vai estar, então, conseguir organizar melhor. Certinho? Importante comentar, essa semana também é uma semana de aniversários, né? E a nossa federação, a FETAG, ela está completando 63 anos. E são 63 anos de muita história, de muitas lutas, muitas conquistas, muitos desafios vencidos. E certamente teremos muitos desafios a serem encarados, a serem vencidos daqui para diante. Então, é importante também que a gente, dentro do movimento sindical, a FETAG, que tão bem nos representa, que ela continue sempre forte e que sejam mais 63 anos, enfim, que ela continue firme e forte para nós, para defender justamente a agricultura familiar. Nesse sentido também, não podemos deixar de mais uma vez lembrar da nossa querida Rádio Imperial, que está completando 37 anos, trazendo muita alegria, diversão, informação, cultura. Então, parabéns a toda a direção, a todos os funcionários, por esse excelente trabalho que eles fazem da comunicação dessa rádio tão importante para nossas comunidades. Parabéns, Rádio Imperial. E como é feriado, na próxima segunda-feira, dia 12, feriado de Nossa Senhora Aparecida, e também o Dia das Crianças, então precisamos lembrar de todas as crianças, e principalmente nós, enquanto agricultores, né? Precisamos também lembrar que tenhamos crianças que continuem na atividade agrícola, que continuem produzindo alimentos, né? Enfim, que sejam crianças que se tornem adolescentes, jovens, adultos responsáveis e com iniciativa e com vontade de continuar na atividade agrícola. E também lembrar dos nossos professores, dar um abraço muito especial, um beijo para minha esposa, a professora Cíntia. Ser professora, a gente que acompanha isso, então, no dia a dia, também, cada dia mais é um desafio. Infelizmente, não está sendo fácil, tranquilo, a vida de professor, né? Os desafios também são cada dia maiores, né? Infelizmente, o respeito que se tem tanto em sala de aula quanto fora da sala de aula, né? Então, acaba prejudicando o ensino. E lembrando sempre que a função do professor é ensinar, não é educar. A função de educar é função dos pais, né? Então, temos que lembrar disso. Então, um abraço a todos os professores, um beijo em todas as crianças e feliz dia da criança, feliz dia do professor. Para encerrar, então, os aniversariantes de hoje, sexta-feira, Sérgio Schwantes e Valéria Klein. Parabéns aos aniversariantes de hoje e também da semana. E uma excelente semana a todos os ouvintes e até a próxima sexta com mais um Despertar Rural.
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2: Agora 5 horas 56 minutos, 5:56. 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
1: 6 horas.
2: Palavra de fé e esperança para hoje, sexta-feira, 9 de outubro de 2026. O título: Quem tem poder? Muito triste é a marcha do ser humano em busca do que ele considera uma grande conquista. E dentro desse contexto, está a sede pela posse do poder, e o poder tem se constituído uma verdadeira obsessão para alguns. Em todos os tempos, há os que buscam de forma incessante, incansável e perturbadora serem donos do universo. Há os que desejam o poder do dinheiro, mas a morte os afasta das propriedades.

0: verdades e dos cofres abarrotados para que experimentem, no país da verdade, as realidades da vida. Há os que espreitam o poder da política terrena, ansiosos, mas a morte os exclui das decisões bem urdidas, dos conchavos escusos onde se julgavam fortes, imbatíveis, para que possam identificar as realidades da vida. Há aqueles que se impõem, respeitados por uns, temidos por outros, dominando pessoas submissas ao seu comando arbitrário, caprichoso, mas a morte arranca-lhes a espada e a lança, fazendo silenciar a sua voz de comando, conduzindo-os ao contato das realidades da vida. Os tronos de soberba e crueldade, aos que se envaidecem, os que se vangloriam, tendo os ombros recobertos de púrpura, tendo coroas de gemas de ouro sobre atormentadas frontes. A morte, porém, rouba-lhes o cetro, desaloja-os do trono de ilusão e lhes impõe o conhecimento das realidades da vida. Nenhum poder tipicamente do mundo resiste às transformações que o tempo a tudo impõe. Em verdade, somente a vida do espírito imortal, carrega em suas engrenagens as lentes ideais para que se veja e entenda o que realmente existe como força no mundo todo. A morte, então, é transformada em eficiente mensageira da realidade, com o objetivo de destornar os orgulhosos, de desmascarar os enganados, desmoralizar os hipócritas. Do mesmo modo, essa mensageira abençoada, os que trabalham com a honestidade e lucidez nos campos terrenos, permitindo-lhes usufruir da aventura semeada. Quem detém o verdadeiro poder no mundo é todo o indivíduo que se acostumou a construir a paz dentro de si por meio de árduas disciplinas, conseguindo espalhá-las em derredor. O verdadeiro poder do mundo pertence àqueles que trabalham com honradez, calejando as próprias mãos, simbolicamente ajudando a iluminar as estradas sombrias do planeta. Somente aqueles que sabem renunciar aos convites dos vícios do mundo, a fim de conquistar as virtudes sublimes que valorizam o íntimo da criatura, é que são reais detentores do mais grandioso poder, o poder sobre si mesmos. O poder do mundo é passageiro, é precário, é temporal. O poder do espírito é imoredouro e propicia a verdadeira felicidade a quem o possui. O poder real é daquele que, tudo podendo exigir, torna-se na terra o verdadeiro servidor de todos e não do tirano que se acha superior a tudo e a todos. É bom pensar a respeito. Tenha um bom dia.
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1: Agora são 6:10, 6:10, 16,8, temperatura 16,3, sensação térmica, umidade 92%. O tempo firme, porém tem bastante nebulosidade, mas poucas aberturas lá do lado do sol nascente. E também pro lado aí do Vale dos Sinos também parece que tem mais aberturas, né? O céu não está tão fechado assim, mas dá pra ver, tem momento, né? Dá pra ver que eu acho que é só uma neblina alta aí circulando. Bom dia, amigos, amigas, chegando, patrocínio Fragen Anshel, Pica-Pau Veículos, Silo Instalações Hidráulicas, Sicredi, JV Confecções e Tecidos, produtos O Boticário, Tratorini Soluções Agrícolas, Eletroção, Agro Casarão e também do restaurante Lindenhof. Falando lindo de novo, hoje é sexta-feira, né? Você já sabe, né? Sempre segundas e sextas, 19h30, tem Care Fest por lá. Mais participações na minha página do Facebook. Bom dia, Lúcia Brown, Neuza Greff, Malise Raber, também Ivani Correia, o Renato Krieger, Guido Dapper, Gene Dilken, Luiz Helena Niemeyer.

Jane Maria Schmitz Knäusler, Selene Maria Schmitz Olbermann. No nosso WhatsApp também as participações, também recebendo aqui o bom dia do Marco Casagrande de Canoas, o pensamento do dia. Eu já pensei em desistir, já achei que não tinha mais saída, mas mesmo no meu pior momento, Deus me sustentou. E se hoje eu estou de pé, não é por força minha, é porque Ele nunca soltou a minha mão. Recebendo aqui também a participação de quem? Ah, sim, da nossa amiga Majane Malman, me mandando aqui uma bela foto do pôr do sol ontem, antes da noite, aqui na Estância Velha. Muito obrigado pela foto, muito bonito, parabéns. Também Edson Vacaro Debre, lá de Giruá, participando, desejando uma ótima sexta-feira a todos. Também o Paulo Marcho, né, dois irmãos. Fábio Dama pedindo homenagem para os aniversariantes de hoje. O tio Clodomiro Damer, Roque Dapper, Karine Paiter, Jonas Kreff, Jandir Carvalho, Cídio Claudir Wolf, Avandir Nunes, Berceu Dremer e Vinícius Ritter Hansen. Também o bom dia da Helene Moraes do Yammertal, Valdemar Neriena e Silvia Letícia lá de Parubé, também do Flávio. Ainda também do Rodrigo lá de Canela, da Vânia, Otília Brown, dois irmãos, linda verdadeira mensagem, muito obrigado. Joãozinho Volo, bom dia, ótima sexta-feira, bom final de semana a todos, linda verdadeira mensagem, muito obrigado. Bom dia, Paulo João de Boca, homenageando Jacinta Kiefer, Marcelo Correia, Clodomiro Damer, Vinícius Hansen e Jonas Kreff pelo seu aniversário. Também o bom dia do Fernando Olbermann.

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Agora 6:22, 6:22. 16,9 a temperatura, 16,6 a sensação térmica, tempo aí com nebulosidade, poucas aberturas, a umidade.

participações na minha página no Facebook. Bom dia, Valdir Westhauser, Karina Kutzler, Leandro Gustavo Bock, Simone Rinker Capes, Alice Kunz, Dolores Siles, Lúcia Brown, Neuza Greff, também da Malise Raber. WhatsApp, participações, bom dia, João e família Moroboco, homenageando o Jonas Henrique Greff, de aniversário hoje, muita saúde para ele. Bom dia, Rosmarila em Canela. Também um bom dia para o Marco Rodrigues. Ademar Rainer, linha Fritzenberg, para os amigos da Imperial. Jair Fazbinda, bom dia, excelente sexta-feira a todos, parabéns pela mensagem, muito obrigado.

6h26, 6h26, esse é o nosso Bom Dia Amigos e Amigas, você acompanhando agora aqui pela Imperial, patrocínio Restaurante Lindo, Agro Casarão, Eletroção, Tratorina e Soluções Agrícolas, produtos O Boticário, JV Confecções e Tecidos, Ferragem Anchal, Pica Pau Veículos, Chile Instalações Hidráulicas e também do Sicredi.

0: 16h31.
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2: Esposa Helmi Arnold, filhos Marco Antônio Arnold, esposa Sueli Arnold, Yara Margarete Saib, esposo Eliseu José Saib, netos Marcos Alex Arnold, Ellen Saib e Diana Saib, familiares Arnold e mais parentes e amigos participam do falecimento de Artemio Arnold, ontem ocorrido na idade de 86 anos. O corpo será velado a partir das 8 horas na Capela Nossa Senhora do Perpétuo Socorro e o sepultamento será hoje às 15h30, com atos de encomendação de corpo presente na mesma capela e após para o cemitério Nossa Senhora do Perpétuo Socorro na Picada Café. Noticiamos com pesar o falecimento de Artemio Arnold.
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Minuto 6:40. 17,2 a temperatura, 17,1 a sensação térmica, umidade 91%. O tempo permanece com bastante nebulosidade, poucas aberturas. Bom dia, amigos, amigas. 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

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Participações. Bom dia, ótima sexta-feira a todos. Nilmar, Linha Imperial, nós sempre na escuta. Linda mensagem, muito obrigado. Também temos informação aqui dos bombeiros voluntários aqui de Nova Petrópolis. Incêndio residencial, segundo informações preliminares, em duas residências. Equipes no local trabalhando, assim que a gente tiver mais informações, a gente estará passando para você, nosso ouvinte, nosso amigo, nossa amiga. Plínio Celi, também no Chimarrão, ligados na Imperial, linda mensagem, muito obrigado. Bom dia, Diego Flaco, Santa Cruz do Sul, conterrâneo, participando, né? Voltando para casa do serviço, tá certo, bom descanso. Bom dia, Inácio Dresch, Caxias do Sul. Bom dia, meu amigo André Luiz Schneider, Teutônia, 18 graus. Muito sucesso sempre, abraço você, nublado agora em Teutônia. O Jairo lá em Noia, bom dia, hora do chimarrão. Gramado está com 16 graus, nublado por lá, informação do ouvinte Oscar Miller. Página no Facebook, recebendo um bom dia também da Dulce Ratke. Do João Greff, Romano Guilherme Ullmann, Tadeu Daimling, Boni Fritsch, Alceu Blume, Leonita Berlitz, Alice Wolf Collet, Marcos Aurélio Aich.

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1: Bom dia, amigos e ouvintes da Rádio Imperial. Sistema frontal semiestacionário associado à baixa pressão mantém a instabilidade sobre o estado. Hoje, em Nova Petrópolis e na Serra Gaúcha, muitas nuvens provocam chuva em alguns momentos ao longo do dia. Da tarde para a noite, a chuva pode ser localmente forte. A temperatura na madrugada ficou entre 14 e 16 graus em grande parte da região, mas chegou a 12 graus nas áreas mais altas, sobretudo nos aparados. Durante o dia não aquece muito e as máximas atingem entre 19 e 21 graus. No sábado, ainda haverá instabilidade e muitas nuvens provocam chuva. A chuva pode ser localmente forte com raios e trovoadas e com risco de temporais localizados, mas da tarde para a noite o tempo melhora. Vai diminuir a temperatura. As mínimas vão ocorrer à noite. As mínimas devem ficar entre 13 e 15 graus e as máximas entre 18 e 20 graus. No domingo, o sol aparece com nuvens, mas períodos de maior nebulosidade provocam chuva ou garoa em alguns pontos no decorrer da tarde para a noite. Vai ficar mais baixa a temperatura. As mínimas vão ficar entre 12 e 14 graus e as máximas entre 16 e 18 graus. Da Metsul, Luiz Fernando Nartigal.
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4: Agora 6:52, 6:52, final do nosso Bom Dia Amigos, Amigas. Novo programa amanhã a partir das 6. Sequência, trazendo mais música, e às 7 hoje reinicia a propaganda eleitoral gratuita e obrigatória, com 10 minutos de duração. Para quem sintoniza Imperial com sinal direto, né, tem então a propaganda eleitoral gratuita. Se você acompanha a nossa programação pelas redes sociais, aí pelo seu computador, pelo seu celular, você vai continuar tendo a boa música aqui da 104,5. Participações chegando na minha página do Facebook. O bom dia da Bernadette Neukamp, da Carmen Arnold, Lori Kikoff, também Júlia Virkretz, Milton Spier, Alice Reis, Nair Gribler, Mali Schumann, também do Nestor Miller. Carmen Regina Kohlrausch, Dulce Irani Kaiser-Wiedeker,

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3: 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Bom dia, as escutas todos de Nova Pretópolis.
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4: Sete horas, 17 minutos, 7:17, chegando a partir de agora o nosso Café com a Imperial, patrocínio Mecadiesel, Cantinho Saudável, Ideal Esquadrias, Círculo Saúde e CCR Máquinas Agrícolas.
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5: Agora 7h20, 7h20, café com a Imperial. Você vê no Bom Dia do Tiles. Bom dia, Curitiba, com 18 graus, tempo parcialmente nublado. Família Gomes, iniciando sexta-feira na ótima companhia da Imperial, desejando para você e todos os ouvintes feliz e abençoado fim de semana. Obrigado igualmente. Foro Box Mungueiras, esposa Maristela, também na escuta. Também bom dia da Selma Batalha. Olá, bom dia, que esse dia seja super bacana para todos, assim esperamos, hein? Bom dia a todos, que tenham uma boa sexta-feira, abençoada. Augusto Bach, São José do Orval. Recebendo também informação aqui dos bombeiros voluntários em Nova Petrópolis, que atenderam aí um incêndio residencial, incêndio controlado e equipes no local realizando o rescaldo. Recebendo também o bom dia da Virena Petri, do José Lima. Tem mais gente aqui? Isto tem. Lodi Utsi, Vera Regina Greff, Laro Yankee, a Lúcia Klagenberg, Rimi Rassi Schütz, Lúcia Scholl, Leonie Malman, Mara Cecília Bornhold, Rosalina Reisdorf, Solange Luiz Miller, também do Clério Luiz Schneider, da Madalena Kuhn, Clarice dos Santos, também Joel Beff,

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4: Horas 32 minutos, temperatura 18 graus, 19,4 a sensação térmica. Temos ainda bastante nebulosidade, mas tem pontos onde o céu está bem mais claro já, né? Não está o céu azul aparecendo, mas tem mais claridade. A umidade 89%. 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Mais participações. Bom dia do Diego Gonçalves de Concórdia, Santa Catarina. Também um bom dia da Velha e da Pretzel. Boa, ótima sexta-feira a todos nós. Na minha página no Facebook, recebendo um bom dia da Terezinha Arendt, da Maria Close, da Doraci Zimmer, também Rosemary Dietrich, ainda também da Adriana Ignez Malinsky, Aninha Freilich, Marli Tonin, Vera Weber, Inês Sidicum e Nassi Rohr.

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7:46, a temperatura está em 18,3 graus, 20,3 a sensação térmica, a umidade 88%. 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Já finalizando por aqui o programa, um novo programa na segunda-feira, a partir das 7 da manhã. Registrando participações no nosso WhatsApp, o bom dia da Helga Zimmermann Klink de Guaramiranga, lá no Paraná. Jacinta Hartmann Weschenfelder, bom dia, São Pedro da Serra. Cristina Bon, lá de Tupandip, pedindo música para ela. Também bom dia, gente boa da Imperial, Rejane de Campo Bom, muito obrigado aí pela consideração. Oferecendo música para a equipe das Cortinas Eliane, lá da Feliz. Também bom dia, Noraci Ângela Olba Mandapa, linda mensagem, muito obrigado. A minha página no Facebook, bom dia também da Rede Neumann, da Lorena Hirsch, Noemi Maria Verle, da Márcia Metz, do Carlos Kempf, Silvana Maria Schmitz dos Santos. Finalizando minha participação, estou indo embora para retornar amanhã às 5 da manhã. Uma ótima sexta a todos.

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1: Tempo parcialmente encoberto, temperatura 18 graus e meio. Bom dia.
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3: 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Bom dia, sexta-feira, 9 de outubro, temperatura em 18 graus e 6 décimos, tempo nublado, mas sem chuva neste comecinho de fim de semana. 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Fim de semana super especial, aliás, porque domingo tem a festa dos 37 anos da Imperial, a partir das 10 da manhã, junto à nova Oktoberfest na linha Imperial. Nova Oktoberfest que hoje está retornando com a sua programação para o segundo fim de semana, que é espichado, como é feriado, segunda-feira, a festa não acaba domingo não, viu? Segunda tem evento também para o pessoal aproveitar um dia dedicado inteiramente às crianças, o Kinder tá com atrações, claro, também para os adultos, mas muita coisa aí para os pequenos. Participe aqui pelo 54 3281 1510. E se tá chegando a festa da rádio, se tá recomeçando hoje a nova Oktoberfest, é nesse clima que a gente começa a sexta-feira, não podia ser diferente.

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1: Bom dia, amigos e ouvintes da Rádio Imperial. Sistema frontal semiestacionário associado à baixa pressão mantém a instabilidade sobre o estado. Hoje, em Nova Petrópolis e na Serra Gaúcha, muitas nuvens provocam chuva em alguns momentos ao longo do dia. Da tarde para a noite, a chuva pode ser localmente forte. A temperatura na madrugada ficou entre 14 e 16 graus em grande parte da região, mas chegou a 12 graus nas áreas mais altas, sobretudo nos aparados. Durante o dia não aquece muito e as

0: tarde para a noite. Vai ficar mais baixa a temperatura. As mínimas vão ficar entre 12 e 14 graus e as máximas entre 16 e 18 graus. Da Metsul, Luiz Fernando Nartigal.
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3: Agora 8:17, 18 graus e 9 décimos a temperatura. Deixa eu mandar um abração, um beijo para toda a turma da padaria Delícias da Rosane, em especial para Rosane, mas para toda a equipe, e agradecer em nome da Rádio Imperial pelo presente, porque o Lindomar quase precisou de ajuda para trazer a torta para cima, né? 5 quilos, rapaz do céu. Eu vi que ele tava fazendo força. Eu já vou postar a foto nas redes sociais também, gente do céu. Uma torta de 5 quilos para celebrar aí os 37 anos da Imperial. Rosane, obrigado, viu? Um abraço a todas aí. Obrigado pelo carinho e pela companhia de sempre também. Alô, Jonathan Cris, tá aí na Feliz, na Certec, amigo internet também, na companhia. Já preparado?

Preparando o canecão pra domingo, né? Não pode deixar ali vazio em nenhum momento, viu? Domingão, 37 anos da Imperial, junto à nova Oktoberfest. Aliás, falando em caneco, bom lembrar, viu? 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Márcio Schwab, bom dia! Bom trabalho, alô Marcelo em Santa Catarina, dona Ilse que tá ligada em Padre Eterno Baixo, dona Ilse, seu Reinaldo, João em Arroio dos Ratos tá de férias ainda, Anderson Marchner em Dois Irmãos, alô Ângela, Lúcia e Bel em Pantano Grande, bom dia Gel, a Gel tá convidando a turma pro bingo do Grupo das Margaridas, que acontece hoje no subsolo da Igreja Evangélica Luterana, aqui no centro de Nova Petrópolis, começa às 13h30, uma cartela por 10 ou 3 por 25, e haverá venda de lanches no local. Para quem gosta de bingo, e a turma gosta aqui na cidade de bingo, hein? Bingo do Grupo das Margaridas, hoje, 13h30, no subsolo da Igreja Evangélica e SLB aqui no centro. O bigode do Banrisul de Teutônia, se é sexta-feira ele tem que aparecer por aqui, né? Sextou, forte abraço, um ótimo fim de semana. Simbora, no clima, a gente tá longe assim, fisicamente, geograficamente, um pouquinho longe de Blumenau, mas nem por isso a gente não pode curtir o clima, né?

0: Macega Show, Wien bleib Wien, antes Banda Rosas, Faça Alguém Feliz e Lino e Orquestra Hallo Blumenau.
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Agora 28 para as 9, 28 para as 9, 18 graus e 9 décimos a temperatura. Abraço, Johan Dalman, de Pomerode, Santa Catarina. Tô aqui na rádio agora, tá? Até o meio-dia eu tô por aqui. Tô brincando porque ele errou o contato aqui, né? E aí mandou pro estúdio aqui. Moin, tá em casa? Não, não tô em casa, tô na rádio, tá? Mas chama quem tu tá precisando falar, senão a pessoa não vai receber aí o teu recado, tá bom? Abração, Johan Dalman, Pomerode, Santa Catarina. 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Bom dia pro Wilson Miller, Matiel Parece Novo, Iraci Hansen de Novo Hamburgo, Gilberto de Três Arroios no trabalho, mas já contando os minutos. Hoje é só até as 11:30. Depois partiu férias, Balneário Pissarras e Oktoberfest de Blumenau. Poxa, mas que roteiro, hein? Bom proveito. Tem também o alôzinho do Jair Fassminder lá em Arabutã, a Carla da loja Sonho Meu, desejando um ótimo fim de semana a todos e uma bela festa domingo pra turma da Imperial. Valeu, Carla, abraço turma aí do Tevald. E aliás, pra quem estiver trabalhando no domingo, né, ou mora muito longe aqui, não tem como vir pra festa, a gente vai transmitir, como é hábito já desde a primeira festa, transmitir toda ela pelo rádio, pela Alexa, pelo site, pelo aplicativo, e teremos imagens no site Câmeras da Serra. Lá tem câmeras com áudio, inclusive direto do palco, então você pode assistir e entrar na festa mesmo estando um pouquinho mais longe da gente. E o Marcelo, o Marcelo mandei alô antes já, né? Tá lá em Santa Catarina na companhia, e o Remy Hart no Morro Carrar.

0: Eduardo Lagrê na música Conde Draufgänger. Antes teve a super banda Chopão, Chopão na mão.
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6: Te amo.

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1: Agora 15 para as 9, 19 graus, um décimo a temperatura. Todo mundo convidado, hein? É domingão agora a partir das 10 da manhã, junto à nova Oktoberfest na linha Imperial. E para quem estiver aqui no centro da cidade, assim como já acontece durante toda a nova Oktoberfest, tem transporte gratuito, tá? É o Oktoberzug, o trenzinho da nova Oktoberfest, que parte da Praça das Flores em direção à linha Imperial. Ele vai e volta, né? Daqui para lá, de lá para cá, o dia todo. Então, para quem é do centro, quiser ir curtir a festa aí de boa, sem precisar dirigir, né? Tomar seu chopinho tranquilo, tem o Oktoberzug, tá? A entrada é gratuita, como é hábito, já é em toda a nova Oktoberfest, também é na festa da Rádio Imperial. A gente vai estar o dia todo por lá, tem sorteio de prêmios, tem distribuição de brindes. 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Bom dia, Valmor e Rejane Venequer de Estrela.

Superbanda Canecos e o Poporri Marcas do Kerp, antes Mountain Grill, Above the Vision e Banda Rezos, Preciso Me Controlar. Primeira hora do nosso Bom Dia Imperial, se foi, e até aqui o oferecimento de lojas Regla, Mecânica Silveira, Volone Becker e, claro, Multi.

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19 graus e meio a temperatura, tempo nublado, mas sem chuva nesta manhã de sexta-feira. Seguimos por aqui com o Bom Dia Imperial no oferecimento do óleo de avestruz original, Amazon Estrúcio, Teseus 30, Corsan, Benoite, Claro Multi, Fonoaudióloga Betina da Silva Poren e Nova Cred, soluções financeiras. 5432811510, contato direto aqui do estúdio, dá Malateu alô, pedir a tua música, assim como fizeram Ademar e Areiva, lá

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0: O Eneu também está com a gente, Clademir Vergani. 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

0: Montanara, sextou de novo, original Citroler Spitz Poem, Auf der Vogelwiese e Porto do Som, Falguinha e as Cores da Vida.
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5: 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Superbanda 0800, a banda alemã mais animada do Brasil. 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
4: Partido 9h29, 19 graus e meio a temperatura, tempo segue nublado em Nova Petrópolis, manhã agradável até, né? Sim, apesar do sol tá meio escondidinho, manhã agradável desta sexta-feira, marcando aí dia 9 de outubro. 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Bom dia pra Zelma Batalha, na sintonia, recebendo a visita das sobrinhas de Brasília, que ainda estão por aqui, a Tatiara e a Tatiane, pedindo música com a banda Exemplo. Alôzinho também pro Isaías Caetano, na sintonia, Leonilda, pra Mana Elisa de Voti, pros irmãos na Linha Olinda também, tá pedindo Karine e Felipe, tô abrindo bloco com eles, que são atração, inclusive, da nova Oktoberfest neste fim de semana. E o Rodrigo Gaiteiro também na sintonia aqui do nosso Bom Dia Imperial.

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3: 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Após animação musical Encanto. Informações com o Leandro no 51 98932 9868. Um convite.
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5: 11 para as 10, 19 graus e 9 décimos a temperatura. Alô, Tatiane Zanqueta, na companhia em Morro Reuter, Augusto Baques de São José do Herval, para a prima Cirlei Halbert, que está de aniversário hoje. Parabéns, felicidades, tudo de bom. E a Imperial marca presença nos grandes eventos da região com informações ao vivo. Hoje, sexta-feira, estaremos novamente na nova Oktoberfest na linha Imperial, Samuca por lá, trazendo a transmissão do show da banda Cavalinho. E também o Gabriel estará na abertura oficial da 37ª Oktoberfest em Igrejinha. Amanhã tem Manhã Alegre Imperial na Agro dos Guri, aqui em Nova Petrópolis, ali junto ao Super Andreaça. E domingo, claro, a Superfesta dos 37 anos da Imperial, toda a equipe por lá, celebrando com cada um e cada um de vocês e transmitindo a festa ao vivo pelo rádio, pelas plataformas digitais de áudio, que são a Alexa, o aplicativo e o site. E como eu falei mais cedo, também estaremos com imagens no site Câmeras da Serra. Câmerasdaserra.com.br, que já tem várias câmeras, não só na Serra, inclusive, né? Na Grande Porto Alegre aí também. E a gente acaba pegando um hábito, começa a assistir elas e vai passando uma por uma, vendo como é que tá o tempo na cidade, a movimentação, pontos turísticos aqui da Serra Gaúcha. E vai ter, então, tem já duas câmeras mostrando já a nova Oktoberfest. Eu tô falando da festa da Imperial, tá? Mas essas câmeras mostram toda a nova Oktoberfest. Então, as apresentações de hoje, de amanhã, de segunda, você acompanha toda a movimentação. Uma delas focadinha no palco, com o som direto da mesa de som do palco, tá? Então, para quem tá longe, vai poder sentir um pouquinho o clima da festa dos 37 anos da Imperial. Quem tá pertinho, tem que ir lá celebrar ao vivo com a gente. Quem tá longe, pode acompanhar no Câmeras da Serra também.

0: A música é com Brinks, Polka, Polka, Polka. Alô, Jones! Alô, sul do estado! Como é que tá, Tchê? Tudo certo? Tá contratado, viu? Ele brincou aqui, mandou um áudiozinho no WhatsApp, mas eu vou, inclusive, usar aqui o Jones, vai me ajudar a anunciar o que, que vem em seguidinha aqui na programação da Imperial.
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0: O Ninho das Águias de Nova Petrópolis será palco de uma experiência musical especial no domingo, dia 25, a partir das 3 da tarde. O atrativo receberá o grupo alemão Die Bagage em uma apresentação internacional que reúne harpa, violino, acordeon, violão e voz para interpretar canções tradicionais do Palatinado, região de origem de diversos imigrantes que ajudaram a formar a identidade cultural de Nova Petrópolis. Será uma tarde para apreciar música, natureza e cultura em um dos cenários mais emblemáticos da cidade. O repertório do grupo resgata canções tradicionais em dialeto palatino, preservando uma herança musical que atravessou gerações e continentes e que agora chega ao sul do Brasil. Junto ao show, o público poderá aproveitar a estrutura do Ninho das Águias para transformar a apresentação em um programa completo de domingo, com comida à venda no local, chimarródromo e a luneta panorâmica, que permite contemplar a paisagem da Serra Gaúcha. A proposta é simples: reunir amigos, família ou a pessoa especial, trazer o seu vinho ou espumante e aproveitar a tarde ao som de música tradicional alemã com a paisagem do Ninho das Águias como cenário, destaca o secretário municipal de Turismo e Cultura, Rodrigo Sangalli. No Ninho das Águias, o ingresso custa R$ 15,00 para o público geral e R$ 7,00 a meia entrada. Moradores com a carteirinha de munícipe, instrutores, pilotos e guias de turismo com identificação são isentos. Em caso de chuva, a apresentação será transferida para o auditório do Centro de Eventos com entrada gratuita para todos os públicos. 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
4: Agora 10:02, 20.2 a temperatura, tempo encoberto em Nova Petrópolis e segue o baile por aqui no Bom Dia Imperial para Becker Peck. 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Abração lá para Canguçu, Darlécio na companhia da Imperial, Audila de Caxias do Sul, Inês Raupental de Brochier, hoje a neta Cecília, Antonella Kiefer está de aniversário, 9 aninhos, pede uma bonita, uma linda música para ela, parabéns para Cecília e felicidades pelo dia de hoje. Ingrid Wunder, do Parecer Novo, pro sobrinho Cristiano Winger, de aniversário hoje no Vale do Lobo, ele que é o batera da Super Banda Real. Parabéns, Cristiano, felicidades aí, saúde. Esse tá perdido agora, vai ter que pagar a festa pra gurizada fim de semana. Ó, a turma da Banda Real, viu? Chopp, cerveja e tudo por conta do Cristiano, então. E pelo menos um churrasco, né? Pode escolher se quer almoço, janta aí, né? Se é que já não pagou a festa, às vezes o pessoal já se antecipa também. Valeu, Jones. O Jones me dizendo que, mas eu mandei o áudio de zoeira ali, né? Nem fui pra um lugar mais quietinho gravar. Quem sabe faz ao vivo, diz o Faustão. Então é isso aí mesmo, né? Ele anunciou em 30 segundos, repórter Sicred. Tá contratado já, viu? Tá contratado, pode chegar aí. Valeu, um abraço. E vai estar, aliás, domingo com a gente, né? Galera de São Lourenço, claro, sempre presente na festa da Imperial há muitos anos. E, inclusive, também há muitos anos no palco, os amigos da banda Sul Brás. E recebi um recado aqui, muito bacana, eu vou botar no ar porque, pô, não é todo dia que a gente recebe recado aqui de gente tão famosa, né? Fala, seu Flávio Banda Show, bom dia!
5: Bom dia, meu amigo Roger, parabéns pelos 37 da Rádio Imperial FM e toca uma música do RC. Tamo junto aí, Roger, toda a turma da Imperial FM. Toca uma música do RC, qualquer uma delas. Tá bom? Pra curtir, é o Flávio Arnold do Moro Reuter, meu parceiro, amigo Roger, Max. Um abraço pra toda a equipe da Imperial, pelos 37 anos da Imperial FM. Muito sucesso, que Deus te proteja, todos vocês da rádio, toda a equipe.
4: Valeu, Flávio, obrigado pela lembrança, abração aí pro amigo.
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0: Banda Exemplo, Me Namora, e antes musical RC, Quero Que Vá Tudo Pro Inferno. 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
10: Imperial 10 e 18, temperatura em 20 graus e meio. E olha que bacana, que tem uma dupla de aniversário hoje. O Luciano Connell e o ajudante Welton Bledorn estão de aniversário hoje, os dois. Mas não são irmãos gêmeos, tá? Eles trabalham juntos,

São dois pedreiros colegas e os dois de aniversário no mesmo dia. Mas que legal, turmão. Parabéns pra vocês aí em Jaraguá do Sul, né? Estão na escuta da Imperial e trocando de idade neste 9 de outubro. Aí é legal porque podem ou rachar a festa, rachar o churrasco, ou um paga o churrasco, outro paga a sobremesa, né? Fica mais fácil, a não ser que exijam duas festas. Aí eu não vou poder defender vocês, tá? Parabéns, Luciano. Parabéns, Wel. Elton, felicidades aí, saúde, tudo de bom pra vocês. Antero nos ouve no Ceará, bom dia seu Antero, tenha um feliz aniversário pra amiga Amanda Long Ribeiro, mais um ano de vida hoje, quem manda é o amigo Jordão. Josemar de Santa Lúcia do Piaí, pedindo banda G10, retoque de batom, tô tocando já em seguidinha aqui na programação. E o Elcio Chervins, que nosso amigão de Canguçu da banda Horizonte Sul, se Deus quiser, domingo estará aqui com a gente. Por favor, venha e nos procure ali do ladinho do palco, tá? Porque tem pessoas que eventualmente nos falamos bastante pelo WhatsApp e pelo rádio e não conhecemos pessoalmente, então podem procurar a gente ali pra bater um papo, tá bom, Elcio? E que dê tudo certo pra estar com a gente aqui no Domingão.

0: Super Banda Real e o Dobrado Lasca Fogo. Antes teve Toque de Mágica com Todos Menos Comigo.
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28 para as 11, 20 graus e 7 décimos a temperatura. O sol está escondidinho, mas uma manhã muito agradável de sexta-feira aqui na Serra Gaúcha. 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E o Luiz Alberto acabou de chegar da Benoit aqui na Imperial, trazendo presentes que serão sorteados na festa de domingo. Tem um monte de coisa aqui. Hoje, especificamente, ele foi buscar uma encomenda, uma compra. Nós temos já há alguns anos uma ouvinte que faz questão de contribuir com a festa. Ela prefere manter o anonimato, ela não quer aparecer, não quer dizer quem é, né? Mas ela sempre manda dinheiro pra gente comprar presentes pra sortear pra nossa audiência. Que legal. Ela diz, vê o que vocês acham legal aí, tá? Negocia lá com o Endel, e aí pro pessoal fazer a festa. E temos uma carga aqui de cadeiras de praia e de chaleiras elétricas esse ano, então, presente dessa nossa querida ouvinte, que eu sei quem é, mas eu não posso contar, tá? E eu sei que ela tá nos ouvindo agora, então um beijo e obrigado por esse carinho sempre, não só nesse sentido, vai, mas em vários outros também, inclusive nas vidas pessoais de todos aqui da Rádio Imperial. Na escuta em Nova Hartz, na Comercial e Mecânica Foguinho, eu vou até tirar o foco do texto aqui que mandaram, porque eu preciso ampliar essa foto. Gente, o almoço dessa turma aqui, pensa nos espetos que estão bonitos aqui, hein? Tem pra todo gosto aqui, tem salsichão, tem galeto, tem carne de gado, vamos ver qual é o motivo do churrasco aqui, ó. Logo, logo começando os trabalhos, abraços do Edson Popó, Jackson Verani, o Claurício, ciclista, abraço aos avós Décio Berg e Elvedia. Achei que ia falar que tinha aniversário, alguma coisa. É pra celebrar a sexta, né? Vamos comemorar o fim de semana aí, tá certo. Bom churrasco logo mais. A todos uma excelente sexta-feira, também conosco a Nelva Gal, que alô Joinville. Parabéns a todos da Imperial pelos 37 anos de ótima programação, pedindo música ao amigo Vateca. Valeu, Vateca, um abraço aí pra ti também. Tô devendo aqui que tinham me pedido banda G10, retoque de batom.

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1: Agora 15 para as 11, 20.6 a temperatura em Nova Petrópolis. Um abraço para a Lisete na linha Nova Baixa. Obrigado pela informação, né? Nos passou a notícia. Claro que, como a gente sempre preza aqui pelas fontes, a gente aguarda a confirmação das fontes oficiais das autoridades, mas notícia triste, né? Nessa manhã de sexta-feira. De qualquer forma, obrigado, tá? Por nos antecipar e aguardamos aqui então mais detalhes. Paulo Roberto Arenda em Nova Petrópolis, alô Ione Afonso no Pareci, diz a Ione que o bolo tá no forno, né? Opa, garantindo o café da tarde aí. A Lúcia Stephanie em Dois Irmãos, na sintonia da Imperial, e a turma lá em Nova Hartz, eu falei das carnes, e aí me complementaram aqui, né? O Edson aqui mandou, ó, e tem ovelha também. Que tal aí sim, bom churrasco aí pra vocês.

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0: No palco, domingo às 11 da manhã, sou Brás, apaixonado por bailão, antes flamboyant, Pensilvânia. Fala Henrique Mombach, também tá junto no almoço, na comercial e mecânica Foguinho. E aí ele mandou foto de outro ângulo, o pessoal tá me sacaneando, né? Não bastasse uma foto ali dos espetos prontos, agora veio outra foto e essa com a cervejinha gelada servida. Vai, Henrique, agora quase 11 da manhã... Ai, não, né? Dizem que foto é convite, né? Eu recebi a foto, vou chegar aí daqui a pouco também. Bom proveito mais uma vez para vocês. A homenagem para a cunhada Elizabeth Bervian Coroto, tá de aniversário hoje. Parabéns, Beth. Abração aí da Lúcia e também nosso aqui da Rádio Imperial, viu? Tudo de bom aí nesse dia super especial. Bom dia ainda para Jacinta Hartmann Weschenfelder em São Pedro da Serra. O alô da Ivete, Eldorado do Sul, parou a chuva agora, né? Tá pedindo música do JM, mandando pro Elton, pra loiva, pra família. Em 30 segundos tem repórter Sicredi.
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1: Na noite de terça-feira, dia 6, foi fundada oficialmente a Coopers 29, quarta cooperativa escolar da rede municipal de ensino de Dois Irmãos. A iniciativa é formada por estudantes da Escola Municipal de Ensino Fundamental 29 de Setembro, do bairro Moinho Velho, e busca estimular o protagonismo estudantil, a cooperação, a liderança e a participação dos alunos na construção de projetos para a escola e a comunidade. A Assembleia Geral de Fundação foi realizada na própria escola e contou com a presença do prefeito Jerry Meneghetti, do vice-prefeito Juarez Stein, do secretário de Educação, Adilson Reis Dillenburg, representantes da Secretaria de Educação, da direção e da equipe da Escola 29 de Setembro, da Sicredi e de outras cooperativas escolares do município. Durante o encontro foram apresentados e aprovados o Estatuto Social e o Plano de Gestão da nova cooperativa. Também foram eleitos o Conselho de Administração e o Conselho Fiscal. A estudante Manuela Born Engel foi eleita presidente, tendo Samis Godoy do Amaral como vice. A diretoria tem ainda Matheus Eduardo Simon, Eduardo Cauã Bort, Rafaela Stoffel Calai, Pedro Henrique Schmidt Loff e Cristina Alejandra Aguilera Torron. A cooperativa permitirá aos estudantes vivenciar na prática experiências de gestão, trabalho coletivo, democracia e tomada de decisões. É uma experiência maravilhosa. Gostaria muito, realmente, de ter tido uma oportunidade como essa quando eu tinha a idade de vocês, porque ela proporciona muito conhecimento e, sem dúvida nenhuma, vai fazer a diferença na vida de vocês, comentou o prefeito, parabenizando os estudantes. O secretário de Educação destacou que o projeto amplia as oportunidades de aprendizagem dos estudantes. Para ele, a experiência permitirá que os alunos desenvolvam projetos, discutam ideias, tomem decisões coletivas e compreendam a importância da relevância social das ações realizadas pela cooperativa. Segundo a professora orientadora Carla Steffler, a construção da Coopers 29 proporcionou aos estudantes experiências de trabalho em equipe, tomada de decisões e responsabilidade. Ela conta que a cooperativa nasceu da vontade dos próprios alunos de contribuir para a transformação da escola. A diretora Roberta Stoffel Calai ressaltou a importância do envolvimento dos estudantes e afirmou que a fundação representa o início de uma nova história para a escola. A assessora de desenvolvimento do cooperativismo da Sicredi, Gabriela Riboli, explicou que o programa Cooperativas Escolares busca levar aos estudantes os princípios do cooperativismo e proporcionar uma vivência prática de participação, respeito às opiniões, tomada de decisões e protagonismo na transformação da comunidade. Para a coordenadora dos programas escolares da Secretaria de Educação, Rejane Butzen, a fundação representa uma conquista importante para o município. E agora são quatro cooperativas. O lançamento oficial foi marcado pelo descerramento do banner da cooperativa realizado pela cooperada Valentina Bialoso da Silva, seguido de uma foto oficial com os sócios fundadores. A nova cooperativa passa a integrar o grupo de cooperativas escolares já existentes em Dois Irmãos, Cooper Prima, da Escola Primavera, e os demais que compõem então, né, esse grupo tão importante contribuindo para o desenvolvimento dos jovens de Dois Irmãos. Repórter Sicredi retorna dentro de uma hora. 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
1: E 4, temperatura estável por aqui, 20.7, né? Tá bem parecido a manhã toda, assim, tempo nublado, temperatura agradável e sem chuva nesta manhã de sexta-feira, 9 de outubro. 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O Salão Kaiser traz neste domingo, dia 11, Banda Rota da Serra e Banda Pop Sul. E o Pers tem no dia 17, na próxima semana, Passarela e Banda Tô de Novo. (Fala) 543-2815-10. Bom dia, Maria Schneiderville, Andressa, abraços queridas aí em Morro Reuter. A Simone Kaifer na Picada Café na companhia. E hoje não vai fazer almoço, não, não. Hoje quem vai preparar o almoço é o seu Teodoro. Pelo menos o Pitoco foi na cozinha e começou a puxar as panelas tudo pra fora ali do armário, né? Então acho que ele quer preparar o almoço. Querido do Theo, aí abraço pra vocês e bom almoço logo mais. Vamos lá, puxa a tela, tá quase na hora do almoço já. Pessoal pediu, trago mais uma atração confirmada da nossa festa, eles que estarão no palco às 16h. Aliás, eu vou até aproveitar aqui para trazer a relação completa com os horários, porque houve lá desde o primeiro anúncio, que faz um tempo, né, das bandas, tiveram algumas alterações de horário aqui. Aí o pessoal perguntou, tá, mas não era tal horário? Então deixa eu trazer a listinha atualizada aqui, que começa às 10 horas com Monte Azul, às 11 tem Sul Brás, meio-dia, Atuais, 1h Champion, às 2h The Villers, às 3h Rodrigo Bayer e Banda, às 4h JM, às 5h Nave Som, às 6h a Banda Periquito e às 7h o Musical RC. E claro, essas informações também estão aí nas nossas redes sociais, no Facebook e Instagram da Rádio Imperial. JM, briguinha.
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Rodrigo Bayer e banda Romance Rosa, no palco às 3 da tarde, domingão, na festa dos 37 anos da Imperial. Alô, Valdir Haidt, de São Jorge do Oeste, Paraná. Puxa vida, tava com as malas prontas pra vir pra festa, só que lá o tempo fechou, chuva, temporal, aí acabou cancelando a viagem. Mas vai acompanhar a festa de longe, né? Pena que não vai poder estar com a gente mais uma vez. Já veio, né? Já teve aqui na festa, mas agora vai acompanhar pela internet. Aí, transmissão em áudio o dia todo e também em vídeo, né, com som direto do palco no site Câmeras da Serra. Pode acompanhar pela Imperial e pelo site camerasdaserra.com.br. O Fernando Clau, calou turma do Teval, tá chegando a hora, olha aí, menos de um mês agora, né, é dia 7 de novembro, menos de um mês pro tradicional baile das motos na Ceberval, tem super banda real de Nova Petrópolis, tem banda legal também e a transmissão da Imperial, sorteio de 2 Honda Pop 110i, ou R$ 9.000 em dinheiro cada. E a Imperial vai estar transmitindo mais uma vez essa super festa na ACB Erval. Valeu, seu Fernando Clauco. Abração aí para toda a turma, toda a diretoria também. Parceria longa já aqui com a Imperial. De dois irmãos, Leorino e Regina Weber fizeram 43 anos de casamento no dia 8 ontem. Que legal, parabéns pelas bodas. Pedindo valsa com a super banda 0800. Vamos de Fritz Walzer.

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7: Agora são 11h29, temperatura na casa dos 20 graus e 3 décimos, Imperial e a informação. Mulher que desapareceu após descer de ônibus é encontrada morta às margens do Arroio Cadeia. Sônia Maria Spaniel Baques, de 49 anos, estava desaparecida desde o dia 28 de setembro. Notícia triste nessa manhã de sexta-feira. O corpo de Sônia Maria Spaniel Baques, de 49 anos, foi encontrado na manhã de hoje às margens do Arroio Cadeia, em São José do Hortêncio. Ela estava desaparecida desde o dia 28 de setembro, quando desceu do ônibus que a levava para o trabalho. Segundo os bombeiros voluntários de São José do Hortêncio, o corpo estava preso a galhos às margens do córrego. O ponto onde ela foi encontrada fica a cerca de 18 quilômetros de Capela do Rosário, localidade onde ela foi vista pela última vez, nas proximidades da ponte sobre o arroio. Além dos bombeiros voluntários da cidade, participaram das buscas equipes dos bombeiros voluntários de Picada Café e do Corpo de Bombeiros Militar de Ivoti. Durante os 11 dias em que ela ficou desaparecida, os bombeiros trabalharam pela região utilizando diferentes técnicas na tentativa de encontrá-la. Além das buscas terrestres, as equipes percorreram o Rio Cadeia com embarcações e fizeram buscas dentro da água com mergulhadores. Também foram utilizados drones, inclusive equipamentos com câmera térmica, além de cão farejador. Na semana em que as buscas tiveram início, um cão foi levado até a região para tentar identificar o caminho que Sônia teria percorrido. Segundo relatos de moradores e testemunhas, ela teria descido de um ônibus e seguido pela estrada da Capela do Rosário em direção à ponte. O cão fez o mesmo percurso, seguindo o odor a partir do ponto em que ela desembarcou. O animal avançou até o meio da ponte, mas não prosseguiu em nenhuma das direções, indicando que ali, né, terminava o caminho que ela tinha percorrido. E foi justamente nesse local que a polícia encontrou o celular e a carteira de Sônia logo após o desaparecimento ser comunicado. Sônia morava na localidade de Linha Nova Baixa, em Presidente Lucena, e no dia em que desapareceu, havia saído de casa pela manhã para trabalhar em uma indústria calçadista de São José do Hortêncio. Durante o trajeto, ela pediu ao motorista que parasse, porque não estava se sentindo bem, e informou que havia acionado o marido para buscá-la nas proximidades do Trevo de Capela do Rosário, logo depois da ponte. Ela desembarcou do ônibus e não foi mais vista. A família só percebeu o desaparecimento quando Sônia não retornou para casa ao final do expediente. O caso é investigado pela Polícia Civil. 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Abração pro nosso amigo que tá lá em Portugal, né? Tá fazendo aí o seu trabalho de carpinteiro no, em Portugal, sempre ouvindo a Imperial. Nosso parceiro Juarez, ele que é de Canoas, mas tá lá em Portugal ouvindo a Imperial pela internet. Manhã de sexta-feira de tempo fechadão, mas ligado na Imperial Utilisa em Santa Catarina, família Milk na Linha Olinda, Lourdes, Carlos, abração para vocês também. E tem um recado importante para você que busca uma formação, e são dois cursos bem legais que estão encerrando hoje as inscrições, tá? Recadinho dos nossos parceiros da Secretaria de Indústria, Comércio, Serviços e Tecnologia aqui de Nova Petrópolis, porque hoje encerram as inscrições para o curso de pilotagem e manutenção de drone e auxiliar em topógrafo, tá? As inscrições devem ser feitas presencialmente na secretaria que fica junto à torre de informações na entrada da cidade, até às 16h30. Pessoas a partir dos 16 anos já podem se inscrever, sendo que menores de idade precisam estar acompanhados pelos responsáveis. Curso gratuito, uma super formação, tem auxílio financeiro, inclusive, conforme o desenvolvimento, né, a frequência, o aproveitamento aí no curso, e são duas super oportunidades. E então, hoje, ainda dá para se inscrever até às 16h30, direto lá na Torre de Informações Turísticas. E o edital completo, com todos os detalhes, está no site novapetropolis.rs.gov.br. E tem novidade chegando na programação da Imperial. É a primeira música de trabalho dessa dupla aqui, que lançou há poucos dias, há poucas semanas, o seu novo projeto. Paulinho Dil e Maninho e o Bailão Raiz.

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0: Os parentes e a rancheira do Canísio. Em 30 segundos, repórter Sicredi.
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0: O Memorial Anequem, iniciativa da Sicredi Caminho das Águas, foi reconhecido como patrimônio cultural do cooperativismo pelo programa Cooperative Cultural Heritage, promovido pela Aliança Cooperativa Internacional. O projeto tem como propósito identificar, reconhecer e preservar lugares, instituições, tradições e práticas que representam o patrimônio cultural do cooperativismo no mundo. Hoje, a lista conta com 95 inscrições distribuídas por 48 países, incluindo patrimônios tangíveis e intangíveis. Localizado em Rolante, o Memorial Anequem foi inaugurado em 2025, na comemoração de 102 anos da instituição cooperativa financeira. Ocupa uma casa de 150 metros quadrados, distribuídos em 17 ambientes que podem ser percorridos em visita guiada pelos três eixos do espaço. A trajetória centenária da cooperativa, a história do cooperativismo financeiro e a educação financeira. No local são desenvolvidas atividades educativas e culturais com visitação gratuita. A recente nomeação do Memorial Anequem como membro do mapa internacional ocorreu no âmbito da Conferência Global da Aliança Cooperativa Internacional, realizada de 14 a 17 de setembro no Panamá. Houve um processo formal de indicação do local, de modo que o memorial passou por um processo de avaliação dentro da própria iniciativa da Aliança. São estabelecidos três

0: 13 critérios internacionais para que um patrimônio seja reconhecido, os quais consideram, entre outros aspectos, a relação daquele local com a identidade cooperativista e sua importância histórica e cultural, a preservação da memória, a transmissão dessa história entre gerações, a relação com a comunidade, a inclusão e a capacidade daquele patrimônio de continuar contribuindo para a cultura cooperativista. De acordo com o presidente do Conselho de Administração da Sicredi Caminho das Águas, Álvaro Link, a distinção dada ao memorial detém um significado muito especial. Ele não é apenas um espaço físico que preserva objetos, documentos ou uma história do passado. É um espaço vivo, um lugar de memória, de encontro, de cultura e de educação que procura manter essa história presente e fazer com que ela possa ser conhecida pelas novas gerações. Fazer parte desta lista internacional possibilita que uma história que nasceu aqui no nosso território passe a dialogar com a história do cooperativismo no mundo, explica ele. No Brasil, existem outros locais com esse reconhecimento. O Brasil já esteve presente desde a primeira edição do programa, com o Monumento ao Cooperativismo e com o Memorial Amstad de Linha Imperial, ambos aqui de Nova Petrópolis. Repórter Sicredi retorna à tarde.
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3: Esposa Helmi Arnold, filhos Marco Antônio Arnold e esposa Sueli Arnold, Yara Margaret Seibt e esposo Eliseu José Seibt, netos Marcos Alex Arnold, Ellen Seibt e Diana Seibt, familiares Arnold, demais parentes e amigos, participam do falecimento de Artemio Arnold ontem ocorrido na idade de 86 anos. O corpo está sendo velado na Capela Nossa Senhora do Perpétuo Socorro e o sepultamento será hoje às 15h30, com atos de encomendação de corpo presente na mesma capela e após para o cemitério Nossa Senhora do Perpétuo Socorro em Picada Café. Noticiamos o falecimento de Artemio Arnold.
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3: Agora faltando 2 para o meio-dia, fechando aqui o nosso Bom Dia Imperial. Na sequência no FM tem o horário eleitoral gratuito, seguimos de música nas plataformas digitais e meio-dia e 10, um pouquinho depois, está chegando aqui o Gabriel com o Tá Na Mesa. Abração ainda para Karina Kussler em Nova Hartz, o alôzinho para o Brian e o serventão Itamar. Bom almoço, gurizada trabalhando aí, né? Estão na obra milhão na companhia da Imperial lá por Santa Catarina. Superbanda Opus, Sweet Car-

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1: Muito boa tarde, meio-dia, 10 minutos, 21 graus e 2 décimos a temperatura, tempo nublado aqui em Nova Petrópolis, um bom início de tarde de sexta-feira, hoje 9 de outubro de 2026. Entrando no ar, a partir de agora, o Tá Na Mesa, a programação do meio-dia da Imperial, oferecimento Casa da Fruta no centro aqui de Nova Petrópolis, Loja Colombo, tá com tudo, tá na Colombo, Agro Tá Naval em Pinhal Alto, Nova Petrópolis, Ostra Recapagem de Pneus, qualidade e agilidade na produção, Cremolato Nova Petrópolis, fica na Rua 7 de setembro 228, Lojas Regla, são 40 anos, né? 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Sou o Gabriel e a partir de agora te faço companhia após o colega Roger. Por aqui nós vamos chegando, te desejando uma boa tarde. Excelente início de final de semana com feriadão ainda, né? 5432811510 é o telefone e o WhatsApp para você participar com a gente. E para abrirmos a programação musical do Tá Na Mesa, tem Super Banda Chopão.

0: Os Signos e o Festival do Chope. Antes teve a super banda Chopão e o Chopão na mão. Meio-dia, 16 minutos.
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Imperial FM, meio-dia, 24 minutos, 21 graus e meio a temperatura. Ouvimos Judith Unmel, Mitten ins Herz. 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

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Alô, Nestor Weschenfelder, de Estância Velha, tá sempre na escuta da Imperial. Obrigado, Nestor, uma boa tarde. Quem mais? Deixa eu ver aqui. Larissa, mandando um abraço pra cunhada Bruna Petri, de aniversário, isto. Então tá certo, alô, Bruna. A Larissa tá dizendo aí que já tá esperando o convite para o churras. Jadir Eduardo Althaus, em Lajeado, bairro Centenário, ouvindo a gente. Abraços para Traude Capel, de Santa Cruz do Sul. Tudo bem, Traude? Curtindo aquele intervalo do almoço e pedindo música dos Montanari. Bom fim de semana, boa Oktoberfest em Santa Cruz do Sul. O Milão também tá com a gente. Trabalhou a noite toda e agora, né, amigo Milão carregou as madeiras para a fábrica da Apesfa, isto? Então tá certo, valeu, abraços. Jair Fassbinder, sextou, tempo nublado em Arabutã, Santa Catarina. Quem mais? A Vanderleia, obrigado Vanderleia, passando para desejar um ótimo final de semana, aproveitando também, homenageando a pequena Thaís, que ontem completou seus 5 meses de muita fofura e sapequice, né? Obrigado, viu, Vanderlei? Abração pra ti e um beijão pra pequena Thaís. Tá linda demais, hein? Lucas Bruno Eichenberg, de Rodeio Santa Catarina, com a mãe Marles e Yankee Eichenberg. E pedindo música com Wilson, o motorista, Futuristas, né, Lucas? Obrigado aí pela companhia de vocês. E ainda, deixa eu ver aqui um alô para o amigo Dani Mar. Estamos na participação do programa em Barros Cassal. Isto, recado do Alessio. Levando a Imperial de carona. Então tá bom, bom trabalho pra vocês, hein? Meio-dia, 28 minutos.

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3: Olá, nossa saudação cooperativista. Sejam todos muito bem-vindos. Aqui o jornalista Samuel Dickelbinecker com a nova edição desta sexta-feira do seu programa Contato Direto. Sejam todos muito bem-vindos. As equipes técnicas da cooperativa realizam hoje melhorias no sistema elétrico de Alto Forquetinha, em Canudos do Vale, de Campestre, em São Pedro da Serra, de Campo Branco, em Progresso, de Travessão, em Teutônia, do Centro, de Santa Clara do Sul e de Conventos, em Lajeado. Também as equipes de podas e roçadas em árvores de grande porte próximas à rede elétrica realizam serviços em Pouso Novo, Capitão e Progresso. Foram entregues ontem pela manhã na sede administrativa da Sertel em Teutônia o automóvel Fiat Pulse 0km e a motocicleta Honda CG 0km aos ganhadores do último sorteio da promoção Sorte é Ser Sertel, comemorativa aos 70 anos que a cooperativa celebrou em 19 de fevereiro. Cerca de 370 mil pessoas, entre associados e clientes de todos os negócios da Sertel, concorreram a esses sorteios. O ganhador do carro é Cristiano Welzel, morador do bairro Alesguta, em Teutônia, que ganhou como associado consumidor de energia da cooperativa. Ele relatou ontem a surpresa e a emoção que sentiu ao receber uma ligação inesperada do presidente da Sertel, Irineu José Henneman, informando que havia sido o contemplado.
4: Na hora não caiu a ficha, ficamos surpresos que foi uma ligação inesperada, né? Estava no meio do trabalho e aquela ligação foi difícil de acreditar até na hora, até que o senhor presidente, seu Irineu, fez a ligação de vídeo, né? Aí ele falou do prêmio, que era o carro, aí foi muita emoção na hora.
3: Que legal. Como é que, Cristiano, tu vê assim o papel que a Sertel está desenvolvendo como cooperativa, sempre muito presente, sempre com muito respeito com as pessoas? Como tu te sente associado dela?
4: Muito bem, a cooperativa sempre, como eu vou dizer, atenciosa, né? Ali na minha localidade, no bairro que eu moro ali, acho que em 10 anos teve algum problema com a luz em duas quedas, eu acho, e resolvido em minutos, né? É uma cooperativa excelente.
3: Gostaria de deixar uma mensagem de agradecimento.
4: Agradecer primeiramente a Deus por escolher o nosso número. E a Sertel proporcionar essa promoção Sorte é Ser Sertel. Uma maravilha. Vamos aproveitar e curtir agora o carro zero. 2026, abençoado.
3: Quem ganhou a moto foi o senhor Pedro Antônio Riva, de Arroio Canoas, em Barão, cliente da loja Sertel daquele município, que também falou ontem pra gente sobre como foi receber essa notícia tão boa.
5: Pra mim, no dia, sim, eu deixei rolar a conversa do presidente, né? Até que ele falou que eu tinha ganhado um prêmio, né? Daí ainda rolou uma conversa, né? Lá pelas tantas eu perguntei, mas que prêmio eu ganhei? Pensei, uma geladeira, uma televisão, que é normal ser sorteado essas coisas. Mas quando ele falou uma moto, eu não sabia nem o que dizer, viu? Como é que diz, a gente fica sem chão, né? Eu nunca, assim, na verdade, nunca ganhei na vida algo importante, né?
3: E como é que o senhor vê, seu Riva, a importância desses 70 anos da Sertel, né?
5: Eu, na verdade, acompanhei desde o início que a Sertel subiu a região de Salvador do Sul, né? Porque eu moro muito perto ali, a minha ligação era bastante forte com São Pedro e Salvador, né? Eu vi as dificuldades desde a época, que como eles estavam mal de energia, a Sertel entrou e ela veio até pertinho de casa, mas eu já tinha energia de outro lado, né? E eu vi o pessoal ficando feliz de ter recebido a energia da Sertel, né? Eu acompanhei também que a evolução, né? Como eu trabalhava na região de São Pedro, né? São Pedro, de Salvador do Sul. E eu vi o pessoal, uma rede nova aqui, uma modificação lá, melhorias, né? Então, eu vejo que a Sertel cresceu e cresceu muito bem, assim, e está ajudando muitos agricultores. Eu falo da linha dos agricultores. Eu vejo as indústrias, que tem meu filho que trabalha numa indústria em Barão, que eles também são bem servidos de energia.
3: Muito bem, nós ouvimos os ganhadores Cristiano Wilzel, de Teutônia, e também Pedro Antônio Riva, de Barão, os contemplados com o carro e também com a moto zero quilômetros do último sorteio da promoção Sorte é Ser Sertel. Contato direto desta sexta vai ficando por aqui. A todos uma boa tarde e um ótimo final de semana.
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0: Atendendo ao pedido de ouvinte, futuristas viajando com o Wilson, antes teve Montanari, o verão sempre vai voltar. Meio-dia, 43 minutos, temperatura em 22 graus e meio.
1: Boa tarde, locutor Gabriel.
0: Boa tarde.
1: Hoje a minha cidade, que eu adotei há 46 anos atrás.
0: Olha só.
1: Esta cidade é Portão, está de aniversário. Está comemorando seus 63 anos e tem uma população estimada em 36.233 pessoas. Desejo um abraço a todos os portunenses. Amo essa cidade. Abraço, Irineu Grins.
0: Valeu, abraços, Irineu Grins. Tudo de bom aí para ti, todos os munícipes aí de Portão. Cidade de Portão, então, hoje completando o seu aniversário. A Andréia, curtindo a nossa programação em São Vendelino. Muito obrigado pela companhia.

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4, Vestido Colorado. Antes nós ouvimos a banda Sol de Verão, Boas Recordações. 5 minutos nos separando da uma. Vamos seguindo por aqui o Festa Baile Imperial. 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Jantar Baile de aniversário de 70 anos da Sociedade Alegria em Arroio Bonito São José do Hortêncio com o musical Encanto de Feliz. 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Festa na comunidade em Nova Harmonia. 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Festa na comunidade evangélica em Lomba Grande, Novo Hamburgo, com animação da banda Ritmo Legal. Baile da Terceira Idade na Sociedade Canto Lira, em Estância Velha, com animação da família Torres. 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Festa em honra Nossa Senhora do Rosário em linha Sebastopol com a banda Sul Brás. Festa na comunidade evangélica em linha Marcondes Gramado com a banda Bom de Baile. E a domingueira no Musics Club em Dois Irmãos com a animação da banda Toque de Mágica, César Moreno e Marcelo Serra. 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E até o dia 25 de outubro, Oktoberfest em Santa Cruz do Sul. Festa Baile retorna na segunda-feira, fechando por aqui o nosso Tá na Mesa desta sexta-feira, agradecendo mais uma vez a Casa da Fruta no centro aqui de Nova Petrópolis. 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Muito boa tarde para o nosso amigo jardineiro Joel e a esposa Lenita em Timbó, Santa Catarina, Alaschen, né? Pela região 25 graus, pouco sol, muitas nuvens depois de almoçar. Agora, né? Mais um dia vencido, ajudar a patroa na faxina e curtir o sextou, né, Joel? Abração aí para ti, também para a esposa Lenita, queridos amigos aí de Timbó. Parabenizando também a equipe da Imperial pela passagem do aniversário. Tudo de bom, obrigado, viu? Quem mais? Deixa eu ver aqui, tem pessoal escutando a gente em Portugal. Nosso amigo Juarez Vieira Tavares, ele que é de Canoas. Está nos ouvindo em Portugal, no Sítio do Filho, escutando direto a Rádio Imperial. Você foi comemorar o aniversário em Portugal, né? Parabéns aí pelo aniversário, saúde e felicidades ao amigo. Já já a tarde é nossa, enquanto isso, Roberto Leal.

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Agora 1:05, 23 graus a temperatura, tempo bastante abafado na tarde desta sexta-feira, tempo nublado, 77% a umidade relativa do ar, agora nuvens mais escuras aqui em Nova Petrópolis. E o nosso sextou, né? 9 de outubro de 2026. 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Trazendo por aqui a informação de trânsito, a companhia Caminhos da Serra Gaúcha informa que já está, né, sendo realizado um bloqueio total de pista no quilômetro 109 da IRS-122 devido à carreta envolvida em um acidente sobre o elemento de drenagem. Tempo estimado é de 30 minutos de bloqueio. Após, tráfego será liberado para dissipar as filas e, na sequência, será novamente bloqueado por mais 30 minutos, né? Bloqueio total, então, aí no quilômetro 109 da ERS-122, é no trecho da Serra, entre os municípios de Antônio Prado e Flores da Cunha, próxima ponte aí do Rio das Antas, é onde ocorre este bloqueio. Então, você que está aí pelas redondezas, prepare-se, né? Programe aí uma saída antes ou agora, dê uma guardada, pois, né, já está bloqueado essa primeira meia hora, depois libera e aí na sequência fecha novamente por mais 30 minutos. Informação aí da CSG. Ademar e Neiva de Novo Hamburgo, uma excelente sexta-feira para você e seus familiares e a todos nós, Gabriel. Que assim seja, né, Ademar e Neiva? Abraços a vocês, queridos. Bom final de semana. Lauri de Presidente Lucena pede grupo Festerê. 5432811510 é o telefone e o WhatsApp aqui da Imperial para você participar com a gente. Te desejo uma feliz tarde de sexta-feira. Tudo de bom a você que nos acompanha, onde quer que você esteja nos ouvindo. Receba o meu abraço e o meu carinho. La Montanara.

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0: queridos Ademar e Neiva em Novo Hamburgo. Curtindo aí demais a programação da Imperial, né? Um abraço, um bom final de semana pra vocês. Romeu de Carlos Barbosa, tudo certo, Romeu? Bom final de semana pra ti também, já trago atuais. Quem mais? O Elírio Ment e a Lourdes Roor Furtado de Capanema, Paraná, curtindo a programação da Imperial. Mandaram um vídeo aqui pra gente do almoço, né, seu Elírio? Agora deu fome de novo aqui, né? Abraço, bom almoço, Lourdes e Elírio. Amigos caminhoneiros, passando em frente ao estúdio, buzinando, obrigado pela carona de vocês. 1:16.
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0: Os atuais e o fim de semana. Antes teve Alpen Rebellen e ainda Festerê, apartamento 104. 1:31.
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0: Uma e 34, 23 graus e 2 décimos a temperatura. 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Muito boa tarde, Clóvis Dimmer em Taquari, pedindo pra curtir banda Champion. Abençoado final de semana pra ti também. Geni Godoy, vamos juntos, né, Geni? Abençoada tarde. Lúcia Stefan pede música para os casais Maria Hendrich e o Remo Ritter do Morro dos Bugres. A Iracema e o Érico Dapper de Boa Vista do Erval. Zilda, do Alto Feliz, tudo bem, Zilda? Passando para parabenizar a equipe da Imperial pelos 37 anos de festa no ar. Já trago o Eduardo Costa para você, tá bom, Zilda? Carolina Dalcin, tudo bem, Carol? Obrigado pela tua companhia, abraço aí para toda a família. E claro, né, um ótimo final de semana para vocês. Dizendo que visitou os expositores.

escritores aí do MEL em... No núcleo de casas em Chaimel, na verdade, tá ocorrendo um congresso por lá, né? Deixa eu só buscar aqui informação certinha, né? O Congresso Gaúcho de Apicultura e Meliponicultura e o Festival Cultura e Mel ocorre aí no núcleo de casas em Chaimel até amanhã, o dia 10. E a Carol comentando com a gente que encontrou muitos expositores de mel aqui de Nova Petrópolis, aí no congresso. E tá dizendo que tá demais aí, né? Obrigado, viu, Carol? Um abraço aí pra ti. O Marino Flar em Carlos Barbosa pedindo pra recordar o Monte Carlo. Já separo por aqui, tá bom, Marino? Bom final de semana aí pra ti.

super musical Monte Carlo, Augusto Pestana e antes Banda Champion, Gargantas de Ouro. 17 para as 2, 23 graus a temperatura. Deixa eu mandar um abraço, Marino Flar, Carlos Barbosa pediu para curtir essa, Augusto Pestana, logo mais à noite. Super musical Monte Carlo estará na Nova Oktoberfest, aqui em Nova Petrópolis, com ingresso grátis, né? Silvestre e o André, mas olha essa dupla, vou te contar, hein? Agora sim, agora pegou preço, né, Silvestre? Amigos aí de Picada, São Paulo, 29 de novembro, Domingueira do Milzão, aí na Sociedade São Paulo, em Picada, São Paulo. Já programe-se, hein? A rifa já tá correndo solta por aí, em breve nós vamos estar aqui divulgando toda a programação, valores de ingresso, prêmios em dinheiro. E olha que prêmios, hein, Silvestre e André? No palco, nada mais, nada menos do que Vilseu Pause e Banda, Vilseu Pause, Mari Pause e Banda, e o musical San Francisco. Alô, Xandic, da capital do futuro, tudo tranquilo, garoto? Obrigado aí pela tua companhia, quem mais? Nosso amigo Leandro Bombar, do Hortêncio, amanhã, né, tem o baile aí de aniversário, jantar baile de aniversário de 70 anos da Sociedade Cultural e Esportiva Alegria do Arroio Bonito São José do Hortêncio, com o musical Encanto de Feliz. Daqui a pouquinho eu trago sim o musical Encanto, tá bom, Leandro? Agora atendendo o pedido da Lúcia. Lúcia, não encontrei a canção que você me pediu pelo nome, viu? Mas vou trazer aqui Karine e Felipe, aqui na programação da Imperial. Música.

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0: E amigos, Kiss Me Medusa, antes o Encanto de Feliz e o Medley, vamos fazer festa. E ainda Karine e Felipe, Im Schönste Wiesen Gründe. Agora, um minuto nos separando das duas, fechando esta primeira hora do programa à tarde. 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
2: Horas 2:30, 23 graus a temperatura, tarde nossa, uma ótima sexta-feira. 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Siga mandando o teu recadinho para o 5432811510, é o telefone e o WhatsApp da Imperial para você participar, para você interagir com a gente. Você que está chegando agora, seja muito bem-vindo. Abraço, Romeu Henkes, curtindo a nossa programação, uma boa tarde para ti. O Alexandre, a edição, José Dortêncio, turma do Ritz Longo, tudo tranquilo, Alexandre? Quanto tempo? Olá, escutando a Imperial e ajeitando as folhagens. Um abraço para a mana Ilvene e para os manos que estão escutando. Toca uma dos atuais, um ótimo fim de Lori Maria Trezoldi. Obrigado, Lori! Gabriel, música da banda Periquito. Obrigado aí pela companhia, o recadinho do Alceu. Já te respondo aí, tá bom, Alceu? Obrigado aí pela tua companhia. 3281-1510 é o telefone e o WhatsApp, interaja com a gente, manda teu recadinho, mande a tua, teu pedido musical, né? E vamos juntos até às 16 horas na programação da 104,5. Pra quem havia pedido, Brilha Som 2:04.

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0: O som de Eduardo Costa, Me Apaixonei, antes a banda Periquito, Zum Wochen End, e ainda o Brilha Som, Dor da Paixão. 2:15, abraço pro Pedro Goetz, em Boa Vista, Poço das Antas, Alascut Peda. Daqui a pouquinho trago a música pedida com o Monte Carlo, Rock Becker de Bom Princípio pedindo banda Luar, Maria Schneiderville, tudo bem Maria? Abençoado final de semana pra família.
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Superbanda 0800. Passa lá e antes o JM Briguinha, musical JM, que é a atração confirmada na festa dos 37 anos da Rádio Imperial. É, às 4 da tarde tem o JM no palco. 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Abraço, Ireno. Já já trago a casinha do monte. Quem mais? Roberto Berk no Patarotó. Alan Scott, Roberto, pedindo banda exemplo. Luiz Machado, Pamela Machado, Henrique Comim, de Dom Pedrito, ligados na Imperial, chegando agora em Novo Hamburgo, desejando um ótimo final de semana para todos os pedritenses ligados na Imperial. Valeu, Luiz. Tudo de bom aí para vocês. João Fiscal, empresa Lousada, também tá ligado conosco. 2h26 e vamos recordando mais uma do Monte Carlo.

0: Os atuais Mississippi, antes teve Monte Carlo, Vitória 78. 14 horas 32 minutos.
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0: Vamos ao resultado da loteria. Quinto prêmio, 5.526, 5.526. Quarto prêmio, 1.635, 1.635. Terceiro prêmio, 1.931, 1.931. Segundo prêmio, 9.208, 9.208. E o primeiro prêmio, 9.790, 9.790. É o resultado da loteria, extração das 2h20.
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Daqui a pouquinho já a primeira edição do Repórter Sicredi. A Mantina e o Lírio em linha nova. Muito obrigado pelo carinho da sintonia. Pede música com Flippers. Vamos lá então com eles.

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0: Os atuais.

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0: banda Exemplo e a música nova de trabalho da Exemplo, Me Namora, participação da Catarine e da banda Soul Brass. E antes teve Flippers, Goodbye, My Incline, Inzel. Sinal anuncia, repórter Sicredi.
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0: A Prefeitura de Estância Velha, por meio da Secretaria Municipal de Saúde, convoca a comunidade a participar da próxima coleta de sangue, marcada para sexta-feira, dia 16 de outubro. A ação ocorre no posto avançado de coleta de sangue, localizado no Centro de Especialidades, em parceria com o Hemocentro do Estado do Rio Grande do Sul. A iniciativa busca contribuir para a manutenção dos estoques de sangue utilizados pelo Hospital Municipal Getúlio Vargas. Para participar, é necessário realizar agendamento prévio nas unidades de saúde, no centro de especialidades ou no próprio hospital. Também é possível agendar pelo telefone e WhatsApp número 51-3551-1290. O atendimento ocorre conforme a ordem de inscrição e depende do cumprimento dos critérios necessários para a doação. A Prefeitura também orienta a população a ficar atenta às mudanças nos critérios para doação de sangue, informadas no material divulgado com base na Portaria GM/MS número 11.685/2026. Entre as alterações anunciadas estão mudanças nos prazos de impedimento após determinado procedimento e também a possibilidade de doação por pessoas com mais de 70 anos, desde que atendam aos critérios médicos. Repórter Sicredi volta em uma hora, fechando mais uma hora do programa A Tarde é Nossa, agradecendo mais uma vez a parceria de loja Mega Econômico em Ivoti, a loja da família, Ideal Esquadrias na 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Irmãos. Quem mais? Na escuta em Garibaldi, o Christian. Bom final de semana aí pra ti também, sempre na escuta, né, Christian? Já trago sim uma da Sétimo Sentido.

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2: 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Vamos então seguindo por aqui, trazendo participações da nossa audiência. Alô, Milão, curtindo a nossa programação, uma boa tarde pra ti. O Fábio também com a gente em Três Coroas. A Lisete em Dois Irmãos, obrigado, Lisete, pela companhia. Pra quem havia pedido, cor.

Super banda Chopão, Silvino Rodrigues, antes teve Corpo e Alma, aquela dos olhos negros. 15 horas, 12 minutos e meio, 22 graus a temperatura. André Reginato, de Farroupilha, bairro São José, música pra mãe, a Ana, né? Estão aí tomando um chimarrão e ouvindo a Imperial, bom chima. Boa tarde, bom final de semana aí pra vocês. Olha, gente, neste domingo, dia 11... ocorre a festa em honra à Nossa Senhora do Rosário, de linha Sebastopol. Terá aquele delicioso almoço, né? Isto mesmo, e animação da banda Sul Brás. E olha só que bacana, tem aqui um cartão para almoço para sortear, tá bom? Então, se você tá afim de participar aí da festa em honra à Nossa Senhora do Rosário, de linha Sebastopol, um cartão para almoço, né? E claro, vai curtir toda a festa aí com a banda Sul Brás. A primeira pessoa que ligar para o 5432811510, falar com a Luciana ou com a Daniela, só precisa deixar o seu nome completo e estar faturando o almoço, tá bom? Não precisa passar aqui na rádio, retirar o cartão pro almoço. É só chegar lá no dia da festa que o teu nome vai estar lá, o teu almoço vai estar reservado. Então corra, ligue agora 5432811510, mas tem que ligar, não pode ser pelo WhatsApp, tá bom? E você é a primeira pessoa, né, que quiser ir lá almoçar, tá faturando aí então este almoço. E vamos com eles então, né? Banda Sul Brás, que é a atração da festa da Rádio Imperial, estará no palco às 11 horas da manhã e na parte da tarde estará animando então a festa em honra à Nossa Senhora do Rosário em linha Sebastopol.

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14: Imperial FM, 15 horas 21 minutos, 21 graus, 4 décimos a temperatura. Tempo permanece nublado aqui em Nova Petrópolis. O Jair Fassbender dizendo que a chuva voltou lá em Arabutã, Santa Catarina, né? Jair, obrigado pela tua companhia. Um bom final de semana. E olha aí, temos ganhador, né? O pessoal correu e aproveitou, né? Parabéns, Avelino Juvencio da Costa. Foi o ganhador, então, aí do almoço para este domingo, dia 11, aí na festa, né, em honra a Nossa Senhora do Rosário, de linha Sebastopol. Parabéns, viu, Abelino? E claro, né, muito obrigado a todos aí que participaram e tentaram, arriscaram, né? Pra quem havia pedido San Marino...

0: Imperial, 15 horas e 28 minutos. Para quem havia pedido, o sétimo sentido aposta. E antes teve o San Marino, a casinha do monte.
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1: Vamos lá então, agora 15 horas e 33 minutos, 21 graus e meio a temperatura, o tempo nublado aqui em Nova Petrópolis, 83% a umidade relativa do ar, tempo bastante abafado, né? 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Antônio Schenkel, em São José do Sul, retornando do trabalho em Nova Prata para São José do Sul. Obrigado, bom retorno e, claro, um bom descanso, né? Boa tarde, amigo Gabriel. Tranquilo por aqui, trabalhando, e o tempo por aqui fechando fechado um pouco menos, né? Menos abafado que antes. Isso, gostaria de ouvir Rota Luminosa, Um Sonho a Mais. Abraço, Sidney, de Dom Feliciano. Bom trabalho, Sidney. Em Estrela, o Valmor e a Rejane Venequer, o Rodrigo Gaiteiro do Pedancino tá com a gente. Quero aproveitar aqui e destacar, trazer o áudio aqui dos nossos ouvintes, né? O Edemar tá com a gente, confirmando presença na festa dos 37 anos da Rádio Imperial e também na nova Oktoberfest, né, seu Edemar?
2: Boa tarde, Imperial.
1: Boa tarde.
2: Aqui é o Edemar Drigue, de Benedito Novo. Só para avisar, amanhã, depois de meio-dia, vou estar eu, juntamente com a minha esposa, em Nova Petrópolis.
1: Olha
2: aí,
1: vamos fazer
2: uma visita para a rádio amanhã, ou se não, domingo de manhã. E aí vamos estar junto lá na festa dos 37 anos da Imperial e junto também na Nova Oktoberfest.
1: Coisa
2: aí,
1: boa.
2: Aí valeu, então. Um abraço do Edemar, aqui de Benedito Novo, Santa Catarina, e até amanhã.
1: Valeu, Edemar. Um abraço, serão muito bem-vindos, tá bom, queridos? Amanhã pela manhã, eu e Luiz Alberto estaremos com o Manhã Alegre Imperial, diretamente da Agro dos Guri, junto ao Super Andreassa, aqui em Nova Petrópolis. Amanhã, ao meio-dia, o colega Roger já vai estar por aqui, né? Fique aí o convite, venha conhecer o estúdio da Imperial. E no domingo, todos nós estaremos lá na nova Oktoberfest. Mário Hansen também tá ligado com a gente. Boa tarde, Jacinta Rinker, do Trebald, para as amigas Noeli Hendrich, a Jacinta Wingert, Anilda Weber, Jill e a Marlene Marmet.

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0: Banda Rota Luminosa, um sonho a mais. Antes teve de Granada e ainda a banda Canova. 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
0: Márcio André Kni é o novo presidente da Associação das Malharias de Nova Petrópolis e Picada Café. Ele assume a presidência em substituição a André Fernando Schmidt e foi eleito durante a assembleia realizada na noite desta quinta-feira no Espaço Sicredi Nova Petrópolis. Na ocasião, também foram definidos os demais integrantes da diretoria e do Conselho Fiscal, que estarão à frente da entidade pelos próximos 2 anos. Entre as primeiras ações previstas pela nova diretoria está a formação de um grupo de trabalho responsável pela gestão da Tricofest 2027, dando continuidade ao planejamento e à organização de uma das principais iniciativas de valorização e fortalecimento do setor malheiro de Nova Petrópolis, Epicada Café. Repórter Sicredi retorna segunda-feira aqui na programação. Boa tarde, Lourdes e o Carlos, família Milk na companhia em Linha Olinda. Quem mais? Marlise, curtindo a nossa programação, pede uma dos atuais que vão estar domingo na festa da Imperial e vocês vão estar com a gente também, né? Marlise, abração aí pra ti, pro Rafael, obrigado pela audiência. O Vitor do Morro Grande em Viamão, tudo tranquilo, Vitor? Pegando a estrada amanhã rumo a Santa Catarina, passar uns dias por lá e desejando aqui para nós uma boa festa. Obrigado, viu, Vitor? Te desejo aí uma boa viagem. Avenida Pretzel, curtindo a programação da Imperial. Obrigado, viu, Velida? Tudo de bom. O Fábio de Boa Vista do Herval, na escuta da Imperial, domingo, estaremos aí na festa da Imperial. Grande abraço, Fábio, obrigado pela sintonia. E a Jenny Godoy também desejando aqui um bom descanso. Alô, Ilvene em Estrela, obrigado, viu, dona Ilvene? Um abração pra ti, querida. 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Luiz Alberto tá chegando para comandar o fim de tarde imperial. Não se assustem, não é sábado, né? É, Luiz Alberto tá chegando para te fazer companhia e eu daqui a pouquinho já trazendo informações diretamente da cidade de Igrejinha. Igrejinha hoje tem a abertura oficial da 37ª Oktoberfest e nós estaremos por lá, então, acompanhando este momento também. Amanhã estarei com Luiz Alberto com o Manhã Alegre Imperial a partir das 9 horas da manhã, diretamente aí da Agro dos Guri, aqui em Nova Petrópolis. Fica aqui o meu abraço, o meu carinho, obrigado pela tua audiência, um ótimo final de semana.

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Muito bem, estamos chegando, meio estranho pra sexta-feira. Mas tá valendo, né? Tudo certo, na boa. 9 de outubro, fim de tarde Imperial com Luiz Alberto, tá bom? Vamos juntos aí, você manda seu WhatsApp 54-3281-1510. Hoje tem a abertura da Oktoberfest Igrejinha, né? Que também promete a 37ª edição. O Gabriel já está indo para lá. Hoje à noite também, a nova Oktoberfest retornando hoje com uma baita programação, já a partir das 15 horas. Aliás, já tem banda típica Loma se apresentando ali na linha Imperial, beleza? A partir das 19, banda Munique, às 21, com a transmissão do Imperial, o Samuca vai estar lá. A banda Cavalinho, às 23 horas, Super Musical Monte Carlo. Amanhã tem mais. E domingo, a festa da Imperial. Amanhã de manhã, manhã alegre, sempre itinerante, né? Eu e o Gabriel estaremos na Agro dos Guri, segundo aniversário com muitos prêmios. Alô, Fátima em Novo Hamburgo, boa tarde. Jorge Anteiro no Ceará. João Fiscal, e daqui a pouco tem mais, né? 54-3281-1510 para você participar aqui da Imperial. 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Se precisar, chame no WhatsApp 54-98-123-4567. Combinado? Certinho? E vamos com música das antiguinhas. Música Monte Azul.

0: Também recordando La Montanara, são seus olhos. E você participando, tempo nublado, né? Instabilidade 16 e 14, 20 graus a temperatura. E a festa será transmitida o dia inteiro domingo, beleza? Né? Das 10 às 20 horas. A entrada é totalmente gratuita, sorteio de prêmios, distribuição de brindes e muito mais que a gente vai trazendo ao longo da programação. 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WhatsApp 54981234567. Muito bem, Geni Godoy, querida, boa tarde. A Marlice Tereza Venter também, Helmo Tarabutã. Alô, Décio em Caxias. Alô, Fábio em Boa Vista do Erval. Dona Loci, Costa da Serra, Montenegro. Para o esposo Jorge, Jadir em Lajeado. Daqui a pouco tem música alemã, tem som livre, tem muito mais aqui na Imperial.
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música, um som livre, rabisco a minha agenda. 4h26, segue o tempo nublado, 20 graus, temperatura aqui em Nova Petrópolis. Daqui a pouco, banda Chopão, tá bom? Jorge Luiz Herman, em Lajeado pra Marli, filha Tauane e filho Tauã. Adriana Dalma Girola, Jaraguá do Sul, abraços pra mãe Olga Marisa. Querida Prensa, eu querida, boa tarde. José Cláudio pra mãe Eli, pra Lourdes, Faustão e toda a turma de Dois Irmãos. Daqui a pouco na Nova Oktoberfest em banda Munich. E agora trazendo essa aí, ó. Leben, Leben!

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2: É, com certeza, JMS fazendo sucesso na linha industrial, na linha comercial, residencial também. 16h34, fim de tarde imperial. 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Moisés Barjut, querido, boa tarde. Alô, Plínio Kerber, Plim Plim, São Pedro da Serra, quanto tempo. Oscar Miller, boa tarde também. Guido Dapper em Dois Irmãos. Jair Fassbinder. Toque de mágica e depois os Serranos.

0: Muito bem, curtimos aí o Alcido Kogler, né? Ein bisschen Frieden. Antes os Serranos, tio Mederico e a música Você, com o toque de mágica. Sexta-feira, 9 de outubro, 16 horas 46 minutos. 20 graus a temperatura. Já já tem Rogério Magrão e banda.
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Metley, né? Os atuais. Mirar para Riba, terra de amor. Eu te amo tanto, Carolina, marcaram demais, né? Agora 3 minutinhos nos separam das 5 horas. 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

0: 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Segue conosco até às 18 horas. 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Dois minutinhos nos separando aí das 5 horas da tarde. E abraço pro Salsicha em Harmonia, né? Pessoal do restaurante Fink, também em Harmonia, onde eu e o Roger estivemos na última terça-feira. E com frequência o Lagatixe está por aí, né? E a próxima é no dia 25 de outubro, aí no restaurante Fink, tá bom? Cristina Boni em Tupandi, boa tarde. Ingo Eller, como é que está em Blumenau?
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2: Coloque na sua agenda. Vem aí os Jogos Beneficentes. No dia 23 de outubro, no ginásio da Joaneta, em Picada Café. O evento será em prol dos irmãos Milk. Já no dia 8 de novembro, o evento será em Nova Petrópolis, no ginásio da Igreja Evangélica, em prol da PAI de Nova Petrópolis. É dia 23 de outubro e dia 8 de novembro. Coloque na sua agenda, venha participar. E desde já, nossos mais sinceros agradecimentos a quem participa, contribui e se envolve conosco.
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0: 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Maravilha, segue o fim de tarde, Imperial, 17 horas, mais 5 minutos, 20 graus a temperatura. 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Daqui a pouco as primeiras informações da abertura oficial da 37ª Oktoberfest em Igrejinha. Hoje à noite, transmissão também na nova Oktoberfest em Linha Imperial. Amanhã, uma manhã alegre, estaremos aí na Agro dos Guri, junto ao Super Andreaça. Domingo, é claro, a super festa dos 37 anos da Imperial FM. Musical Encanto, barril de chope, já em ritmo de kerp. É isso, Elizabeth Ninoff de Oliveira, em São Roque Feliz. Já tem JM.

0: Felice Persone, Vecchio Trevilim. Antes o JM, que também é super atração domingo, na festa dos 37 anos da Imperial. Agora 5h16, 20 graus a temperatura. Como é que está Eduardo Henrique Kohenborger? Alô, turma de Reta Grande Brochier. Pessoal da Costa da Serra, né? Bom Jardim, Sobrado, toda aquela região. Família Milk na companhia sempre, né? Tang Xanlinho, linda. Como é que tá, Jonathan? Ligadaço na Imperial Direto. O Ademar Adão em Porto Alegre, né? Rumo a Nova Petrópolis, junto com a esposa Fabiana, filhas Emily e Yasmin. Curtir a Nova Oktoberfest, curtir a região das Hortênsias, é tudo de bom aqui, né?
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Antônio Marshall Shenemai. E a voz 5:26. Ai, ai, ai. Otília Abrão, querida, boa tarde. Noeli também, boa tarde. Limar de Vale Real. Já, já, música Alice. 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A Polícia Rodoviária da Brigada Militar prevê um tráfego acentuado na Rota do Sol por conta do fim de semana, aliado ao feriado de Nossa Senhora Aparecida na segunda-feira. Hoje a projeção é de que cerca de 9 mil veículos façam deslocamento da Serra para o litoral norte, especialmente agora, daqui a pouco, às 5:30 da tarde. Amanhã o dia todo deve ser de movimentação acima da normalidade na estrada estadual, com a estimativa de que em torno de 10 mil veículos façam o trajeto rumo às praias. Na Freeway também, né, obviamente de outras regiões. E você que vem para Serra Gaúcha tem muitas opções, né? Aqui Nova Petrópolis, a Nova October. Igrejinha também começando hoje. E aí se vai. Os atuais Alice 5:28.

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0: Muito bem, Cristiano Scheifler, o Cris, Baviera Mexicana. Pra você no trânsito, paciência, né? Pra você em casa, pra você no trabalho, boa sexta-feira. E a festa do Imperial é domingo. O site câmerasdaserra.com.br transmite a festa com imagens e som direto do palco, tá certo? Muitos prêmios, muitos brindes. E agradecer sempre, sempre a parceria das empresas. Eu vou mencionar daqui a pouquinho, tá certo? Inácio Novalarrai pro Rock e pra Ana. Alô, Bombacha, como é que tá, guri? Sempre na companhia. Grande Odanir.
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Banda Nave Som, balde de choro. 6 minutinhos separam das 18 horas. A Lúcia Stefano vai curtir da Nube Azul, né? Em Dois Irmãos, ligada sempre. Alô, Gabriele! Para o esposo João Carlos e filha Cecília. Moro em Goiânia. Gostam, curtem a Imperial. Que coisa boa. 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

0: Muito bem, Danúbia Azul, a paixão nasce de um olhar. E vamos até a igrejinha. As primeiras informações da abertura oficial que acontece em seguida da 37ª Oktoberfest. Gabriel, boa tarde.
1: Muito bem, Luiz Alberto, muito boa tarde a você, boa tarde aos ouvintes da Rádio Imperial FM. Já estamos na querida cidade de Igrejinha, onde hoje ocorre a abertura oficial da 37ª edição da Oktoberfest. E eu tô aqui com as meninas, elas que incansavelmente divulgaram este evento, e o grande momento chegou, né? Chegou a hora de dar o pontapé inicial. Esta que é uma das festas mais conhecidas do nosso estado e, por que não dizer, do nosso país, né? Envolvendo mais de 3.500 voluntários, um evento que segue até o domingo, dia 18, com uma baita programação aqui em Igrejinha. Rainha Rafaela Robinson Verp, muito boa tarde, que alegria para nós da Imperial estarmos aqui com vocês. O teu convite para nossa audiência e a expectativa, com certeza, gigante, né? Boa tarde.
2: Boa tarde, ouvintes da Rádio Imperial. Que prazer receber vocês aqui no nosso parque. A gente está muito feliz. Hoje é um dia que a gente esperou muito, que a gente divulgou, que a gente trabalhou para levar as informações e a alegria da nossa festa para as pessoas. E hoje receber os visitantes de braços abertos aqui é uma alegria, uma emoção para a gente. Nós preparamos um parque com muito carinho, com muita dedicação, para todos os nossos visitantes aproveitarem e curtirem mais uma edição da nossa festa. A gente tem uma programação, então, pensada para todos os públicos, para todos os gostos, para o pessoal vir aproveitar e curtir com a família e construir aqui memórias lindas que a gente sabe que ficam marcadas para o resto da vida.
1: Com toda certeza. Vou conversar agora com a princesa Tainara de Conto. Tainara de Conto Nunes, prazer para nós da Imperial estar aqui com vocês. Vocês que estiveram lá no estúdio da Imperial nos visitando. E agora a gente vem aqui retribuir essa visita tão querida de vocês. E claro, né, a expectativa mil, né?
3: A expectativa mil. Boa tarde a todos os ouvintes. Nós estamos muito felizes de estarmos aqui hoje, felizes de falar contigo também, de rever essas pessoas que a gente viu durante todas as nossas divulgações. E a expectativa tá a mil, porque a gente sabe que a gente vai receber muitas pessoas, que a gente vai dar muito amor, muito carinho para todo mundo que vem aqui no nosso parque. E hoje, então, a gente já começa com um showzaço, que já tinha pessoas desde a parte da tarde, né, esperando para entrar aqui, show da Simone Mendes, que promete ser muito, muito bom.
1: Com toda certeza será, né, e o pessoal tá sim esperando, tem fila lá fora, e pelo que o pessoal da segurança, da organização falou, já iniciou hoje pela manhã, né, as pessoas já chegaram hoje pela manhã aqui nas redondezas do parque para garantir o melhor local para assistir esse baita showzaço. Jennifer, muito boa tarde a você, e claro, uma programação musical com grandes shows, bandas típicas, música de baile, gastronomia, chope, o melhor da culinária alemã não vai faltar aqui, né? Boa tarde.
4: Isso mesmo, boa tarde, Rádio Imperial, que alegria estarmos aqui novamente falando com vocês. A nossa programação está incrível, a gente tem espaços novos também, a gente tem o Beer Hall aqui do nosso ladinho, que é um espaço também para a família, onde vai ser climatizado, vai passar os shows no telão também. Aí a gente continua a nossa programação amanhã com o Di Ferreiro, logo após temos Turma do Pagode, Traia Véia, Guilherme Benuto, também teremos Acústicos e Valvulados. E para finalizar a festa com chave de ouro no dia 18, teremos a Loki com um show com mais de 300 drones no céu de Igrejinha. E também uma banda internacional da Alemanha pela primeira vez no Rio Grande do Sul, a Vox Club.
1: Que legal, sensacional, uma baita programação para você, amigo ouvinte da Rádio Imperial. A partir de hoje até o dia 18, próximo domingo, são vários dias. Você que não pode vir hoje, venha amanhã. Você que não pode vir amanhã, venha no domingo. Ou venha todos os dias, porque Igrejinha está de braços abertos para te receber. Vou deixar aqui o convite especial, então, da Rafaela. Ela que é a rainha. Rafaela, obrigado mais uma vez por sempre esse carinho com a Rádio Imperial. Um bom evento para vocês e convido a nossa audiência.
2: Muito obrigada por nos receber, pelo carinho de sempre. A gente gosta muito de conversar com vocês e a gente espera todos os ouvintes. Então, de hoje até o dia 18 de outubro, de braços abertos aqui no nosso parque. A gente tem certeza que vai ser dias incríveis. A gente gosta de dizer que a Oktober chega para trazer os dias mais alegres do ano para a Igrejinha. E a gente quer compartilhar essa alegria e essa diversão toda com os ouvintes. Então, esperamos todos de hoje até o dia 18 de outubro. Muito obrigada.
1: Muito obrigada, meninas. Um bom evento para vocês. Eu sei que será, né? Tá aí, Luiz Alberto, as primeiras informações diretamente aqui de Igrejinha, 37ª Oktoberfest de Igrejinha, aqui no Parque da Oktober, Parque Almiro Greens. Uma baita programação musical, ampla área gastronômica, aquele chope delicioso que não pode faltar também, né? Então, você que quer conferir a programação completa, redes sociais da Oktoberfest de Igrejinha, também tem o site oficial oktoberfest.org.br. Luiz, essas as nossas primeiras informações diretamente aqui de Igrejinha.
0: Muito bem, Pneu FM, grande

0: Gabriel presente sempre nos grandes eventos, né? Gabriel está lá em Igrejinha, daqui a pouco tem mais. Samuca vai estar na Nova Oktoberfest, né? Com ótimas atrações, né? Munich, Cavalinho, Monte Carlo, hoje e amanhã. E domingo a festa imperial, nossa! Tudo isso acontecendo sempre, né? Aquele abraço! Quem mais? João Fiscal, tá bom então. Meu amigo Paulo Correia, quanto tempo, guri? Boa tarde, Aliane, o seu Schaefer. Ô, seu Schaefer, firme e forte, né? Tá bom, então na companhia do Loi. Obrigado, obrigado. Jonas Gottschalk, aquele abraço também, né? Que sucesso, semana passada o lançamento, né? E que programação também na Festa do Fig no ano que vem. A escolha das soberanas, o lançamento do cartaz, as memórias do passado, também tudo foi mostrado durante a tarde e a noite também, no último fim de semana. E a Festa do Figo, no ano que vem, dias 29, 30 e 31 de janeiro. Serão 3 dias de festa, que loucura. Guilherme Loman, boa noite, guri.
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0: O tempo se apresenta com instabilidade, né? 20 graus.
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preferência popular, final de tarde, já escurecendo, 18 horas, 11 minutos, 20 graus a temperatura. Já já mais informações do October de Igrejinha com o Gabriel. Hoje à noite o Samuca na Nova Oktoberfest na linha Imperial. E o Maico vai estar aqui no estúdio, né? Retornando melhor, né, guri? Firme e forte. Giovanni nas férias. Tamo junto, né? 20 graus. 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Você segue participando, Jonathan Pincifer. Alô, Canguçu, pessoal da Metade Sul. Sempre na companhia. Amanhã, quem vai dar uma passada na Agro dos Guri? É, tá dado o alô, tudo certo. Ah, o Jonathan, que bom, né? Vamos tomar um chimarrão. E amanhã estaremos aí, ao vivo, com Manhã Alegre, eu e o Gabriel, das 9 ao meio-dia. Vai ter promoções, vai ter prêmios e muito mais. Tá congestionada a Avenida 15 de Novembro, né? Vamos de boa aí. Sexta-feira, final de tarde. Nossa, tá congestionado. Vamos, muito cuidado no trânsito aí. Banda Quebra Galho. Aliás, a banda Quebra

Bragalho é atração lá no Sinodal em Montenegro, né, seu Lório Schrammel? No Centro Evangélico Martin Luther, o Manhã Alegre vai ser de lá, no outro sábado, dia 17, né, e 150 anos do Sinodal, e lá estaremos.

0: essa é eterna, né? Os bons tempos também com a banda Luar. Saudades de Matão, banda Quebra Galho. Alô, Darlécio em Canguçu. Sempre na companhia, que coisa boa, né? Vamos voltar à igrejinha, Gabriel.
1: Muito bem, Luiz Alberto, retornamos à igrejinha, onde hoje a Imperial FM mais uma vez acompanha a abertura oficial deste grande evento. Estou aqui com a presidente do evento, Aline Reis. Aline, que satisfação para nós da Imperial estarmos retribuindo essa visita a vocês que nos visitaram, né, para iniciar a divulgação, os convites, e agora a gente está aqui. O momento chegou, a festa está aí, e que alegria para nós da Imperial estarmos aqui com vocês. Boa tarde.
2: Boa tarde a todos os ouvintes da Imperial. São sempre tão receptivos e tão calorosos com a gente. É uma alegria ter vocês aqui conosco, né? Celebrando a cultura, né? Com muita música, bandinha típica, né? E o parque tá pronto, tá preparado, né? Para que receber todos os visitantes, né? Para que todo mundo venha, aproveite, se divirta e brinde muito a tudo aquilo que move a todos nós a fazer

0: venham para a festa, porque aqui a gente faz a festa mais alegre do país.
1: Com toda certeza. Até o próximo domingo, todos os caminhos te trazem à igrejinha. Obrigado, Aline, um bom evento.
0: Obrigada, obrigada, ouvintes. Esperamos todos vocês de 9 a 18 de outubro na Oktoberfest Igrejinha.
1: Maravilha. Tá aí palavras da Aline Reis, presidente do evento. Vou conversar aqui com o vice-presidente, o Kenny Thomas. Tudo certo, Kenny? Que satisfação estar aqui hoje com a Imperial, né? Retribuindo a visita a vocês que nos visitaram lá no estúdio. Hoje estamos aqui. E o grande dia, o pontapé inicial do evento chegou, né? Boa tarde.
2: Boa tarde, Gabriel. Boa tarde, ouvintes da Rádio Imperial. A emoção está tomando conta, né? A gente convidou vocês para virem, agora vocês estão aqui. A gente também convida o público a virem prestigiar hoje um show. A gente vai abrir com chave de ouro, imagina, com Simone Mendes começar o festival. Então, a gente está muito alegre, a gente está muito ansioso. E o tempo também está ajudando, o clima cooperou. Então, tem tudo para dar certo.
1: A expectativa é muito grande, né?
2: É muito grande. A gente vem a cada ano dando avanços na festa, na decoração, nos espaços. Então, a gente consegue não somente trazer mais público, mas trazer mais experiência para aquele público que vem. Então, esse é o nosso objetivo. Nem sempre lotar parque, mas trazer experiência. E é isso que o público pode encontrar aqui.
1: Com toda certeza. Queria um bom evento. Eu sei que você já daqui a pouquinho tem aí agenda já para dar início, sim, à abertura oficial do evento. Convida a nossa audiência.
2: É isso aí, então daqui um pouquinho a gente está fazendo a cerimônia de abertura, às 7 horas então o parque abre, todos estão convidados a virem prestigiar o show da Simone Mendes, é claro, mas nós temos várias outras atrações, temos 9 palcos, então com certeza tu pode ir migrando palco por palco, lembrando que o nosso ticket dá acesso ao parque inteiro, não apenas a área de show e o parque, é o mesmo ingresso. Então venham curtir, com certeza tem muita atração aqui para prestigiar com vocês.
1: É o que nós falamos lá no estúdio, né? É um evento para você passar o dia inteiro com a família. Poxa, 9 palcos, né? Ainda tem o Biergarten, que eu vi que é um espaço novo, né? Aqui para você descansar um pouquinho, curtir um pouquinho a família, né? Dar aquela respirada e depois seguir a festa, né?
2: Exatamente, Gabriel. Nós temos o Biergarten, como tu mencionaste ali, que é a parte mais verde, né? Tu pode sentar embaixo de uma árvore, numa sombra. Agora já é de noite, né? Mas amanhã tu pode vir curtir uma sombra. Então nós temos a grande novidade, que é o Beer Hall, né? Que é o ginásio, que ele tá todo remodelado, né? Climatizado, com caneco de vidro, com mesas, com um cardápio especial. Então, com certeza, venham curtir, que a gente está esperando vocês.
1: Parabéns, um bom evento.
2: Obrigado, para nós.
1: Valeu, tá aí palavras do vice-presidente Kenny Thomas aqui de Igrejinha. Igrejinha a partir de hoje, né, Luiz Alberto, vive toda essa tradição, sim, toda essa cultura, um evento que respira a cultura germânica através das bandas típicas, através das bandas aí de baile, também através da gastronomia e com certeza de um bom chope. Luiz Alberto, essas seriam mais informações diretamente aqui de Igrejinha.
3: Maravilha, ficamos no aguardo, né? De repente mais antes das 19, ou mais provavelmente, segundo o Gabriel escreve aqui, depois das 20 horas com o Maico aqui no estúdio, mais informações. Já está começando a abertura oficial lá em Igrejinha, que tem uma nobríssima causa social, né, para as entidades daquela região, é incrível, no Vale do Parinhana. Domingo, a festa de 37 anos da Imperial FM na linha Imperial. Eu vou mencionar aqui, entre tantas empresas, nós sempre temos ótimos parceiros, porque são muitos brindes, muitos prêmios que são distribuídos, são sorteados, sempre que acontece a festa da Imperial. 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Obrigados. Muitos prêmios, muitos brindes. E deixa eu ver aqui, mais um recado rapidinho. Valeu, Canguçu, legal. Adelmo Bauermann, Roseirão Linha Nova, Tang Shen pela sintonia.

0: Daqui a pouco tem banda Cavalinho, que aliás vai estar hoje à noite. Banda Munich, Cavalinho, né? Monte Carlo na nova Oktoberfest.
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0: Maravilha, banda Cavalinho hoje à noite também na Nova Oktoberfest. 18h36 a hora, 20 graus a temperatura. Já já mais informações de igrejinha, né, Gabriel? Eu tô na mão aí com os números da loteria. Abraço a todos os açougueiros que escutam Imperial. Hoje é o dia do açougueiro, né? E a maioria dos mercados tá ali o radinho, né, Imperial? A turma aí também do Brombate aí aumentou o volume aí, né? Carlos Seffelo, viu-se todo o pessoal. 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Chegando os números da loteria. Atenção, quinto prêmio, 1.481. 1.481. O quarto prêmio, 9.663. 9.663. Terceiro prêmio, 8.296. 8.296. Segundo prêmio, 1.124. 1.124. E o primeiro prêmio, 5.420. 5.420.
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0: Muito bem, Gabriel. Tem mais informações na abertura oficial da 37ª Oktoberfest de Igrejinha.
3: Vamos lá, por mim.
4: Muito bem, Luiz Alberto. Vamos retornando mais uma vez à Igrejinha. 37ª edição da Oktoberfest, abertura oficial dentro de instantes. Vou aproveitar ainda, antes deste momento de abertura oficial, conversar com ele, deputado estadual reeleito. Parabéns pela reeleição, e que reeleição, hein? Grande número de votos, parabéns, Joel, e que tu sigas, né, fazendo esse trabalho pelas comunidades, em tantos municípios que a gente se encontra, em tantos municípios que a Imperial está presente em eventos, e você marcando presença em todos eles. E hoje aqui, Igrejinha, com certeza não é diferente. Está aqui, está em casa, convidando para este baita evento. Boa noite.
5: Boa noite, Gabriel, a todos da Rádio Imperial. Realmente estamos aqui participando da abertura da nossa 37ª Oktoberfest. Festa essa que a gente tem muito orgulho, através das nossas raízes, através

0: Através da nossa cultura, a festa é essa que tem um símbolo muito importante, que é do voluntariado, e não poderia ser diferente de estarmos novamente aqui participando. E agora, passados 5 dias da eleição, né, Gabriel, estamos muito felizes com o resultado, fomos bem nos municípios aí que tem a cobertura da Rádio Imperial, Nova Petrópolis, fizemos uma votação boa também, de mais de 200 votos, Santo Medeval, então nem se fala, mais de 1.500 votos, mas em todos os municípios aqui de cobertura da Rádio Imperial, Três Coroas e Igrejinha, vamos seguir trabalhando pela nossa região, aqui pela rota romântica, pela região das Hortências, Paranhana, Sinos, que é as regiões que a gente representa. A gente está muito, muito orgulhoso da nossa votação, mas também sabe da responsabilidade que nós também temos.
1: Com toda certeza. O teu convite para a nossa audiência que venha prestigiar mais essa edição da Oktoberfest, que venha visitar a igrejinha, passar o dia aqui com a família neste sensacional evento.
0: Ah, sem dúvida, fica o convite a todos a poder vir. O parque está muito bonito, muito bem organizado, está muito bacana. Como eu estou aqui, é um piste shopping, né? Que tem light, sem fio light junto. Agora todos podem vir, todos se sintam convidados e viva Oktoberfest!
1: Viva Oktoberfest! Obrigado, Joel.
0: Abraço.
1: Tá aí Luiz Alberto, informações diretamente aqui de Igrejinha, conversando com o Joel William, ele que carrega o nome, né? O Joel de Igrejinha.
2: Show de bola.
1: Dentro de instantes, a gente traz mais informações, Luiz, não sei se ainda no teu horário ou já no horário do colega Michael, a gente retorna trazendo mais informações diretamente aqui de Igrejinha.
2: Shen Bonito.
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Maravilha 18h49, banda 1 pro Sweet Caroline. 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
4: 18h55 a hora. Gente, muito obrigado. Estivemos aí com vocês a partir das 16 horas. E amanhã, aliás, o Gabriel está lá em Igrejinha, vai trazer mais informações depois das 20 horas. O Maico tá aqui. Como é que tu tá, Maico? Tá melhor? Tá bem? Como é que é teu parceiro que tu vai ficar tomando? Ibuprofeno. Que barbaridade. Samuca subindo a serra depois para um novo Oktoberfest. Vai transmitir eu e o Gabriel amanhã na Agro dos Guri, a partir das 9 horas. E aí vai, né? Domingo, todo mundo junto. Chundo incluído lá na linha Imperial, né? Na super festa de 37 anos da Imperial. 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Voz Brasil daqui a pouquinho, né? Mas que barbaridade. Karine Felipe também é atração na Nova Oktoberfest, tá? Segunda-feira, feriado, às 15 horas.

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18: Imperial FM, a festa no ar, agora 8 horas, 2 minutos, 8 e 2. Muito boa noite pra você ligado com a gente. Está no ar mais um Sextou de Novo. Esse é o Sextou com gostinho super, mas super especial. Tem feriadão, bom feriadão pra você, né? Pra quem vai pegar a estrada, a gente recomenda sempre cuidado, atenção, prudência, respeito ao trânsito. Especial também, porque é o segundo final de semana da nova Oktoberfest de Nova Petrópolis, lá na linha Imperial. Daqui a pouquinho tem transmissão ao vivo de lá, o Samuca já deve estar posicionado por lá. Já, a qualquer momento aí, com o link conectado com a gente aqui com os estúdios. E é o final de semana também da grande festa de 37 anos da Rádio Imperial FM no próximo domingo. E aí, já confirmou tua presença? Por aqui, Maicon Wingert contigo. Vamos juntos na noite desta sexta-feira. Lembrando então, né? Vamos recapitular. Tem transmissão então lá da linha Imperial. Hoje é mais uma noite com o novo Oktoberfest. Deixa eu pegar aqui rapidão. Nós temos nesse momento Banda Munir animando no palco. A partir das 21 horas, Banda Cavalinho de Santa Catarina. E 23 horas, musical Monte Carlo. Grandes atrações, hein? Você que tá pela região, tá procurando uma festa, tá procurando um evento. E ainda com entrada gratuita. Então, os caminhos levam aí pra linha Imperial, na nova Oktoberfest, junto ao Salão Paroquial.

paroquial da comunidade católica. Quem não conhece, não tem como não acertar a localidade, né? Praticamente as margens da RS-235, a estrada que liga Nova Petrópolis a Gramado. 5432811510 é o nosso WhatsApp. Lembrando, o Gabriel já trouxe também, né, informações lá de Igrejinha, onde começa esse final. Hoje começa mais uma edição da Oktoberfest de Igrejinha. E por aqui a gente vai iniciando o sextou de novo com eles, né? Que são atração daqui a pouquinho com a transmissão da Imperial. Brinda.

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Champion e o Batom 24 horas. Champion no próximo domingo às 13 horas. Horário da sua apresentação na festa de 37 anos da Rádio Imperial. Não dá pra perder, né? A gente também ouviu a banda Munich de Santa Cruz do Sul, o dobrado do Helmut, e reforçando, né, a banda Munich nesse momento no palco lá da nova Oktoberfest na linha Imperial. E a primeira, Cavalinho, brinda com a Cavalinho. 8 e 13, 19 graus, 6 décimos a temperatura.

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0: a voz, né? Mas nós somos aí pegos por um resfriado, por uma gripe mesmo essa semana, que a coisa não foi fácil. Mas aos poucos a gente vai melhorando, vamos calibrando a voz pra... Tem que estar em dia para domingo, né? Vamos combinar. Domingo tem que estar tinindo, né? Pelo menos a disposição tem que estar a milhão. Vamos fazer o seguinte. Deixa eu primeiro mandar aqui o alô para algumas participações do programa. Seu Jadir de Lajeado, João Fiscal lá em Arroio dos Ratos. Todo mundo sabe, né? João Fiscal tá de férias, né, seu João? Tá de férias ainda, né? Valeu, tá valendo a companhia. Márcio Richel, no Arroio Paixão, ligado com a gente também. Abraço pra ti, Márcio. Deixa eu mandar um abraço pra turma que tá na van, indo pra linha Imperial pra trabalhar, né, gurizada? Essa, acho que é a van que tá passando aqui na frente agora. Olha aí, que legal. Turma da... Tô falando da turma do musical Monte Carlo, que tá chegando quase aí na linha Imperial. Abraço pra vocês. Ah, era nosso, estão me confirmando aí. Abraço pra vocês, bom trabalho. Se não fossem as condições atuais, a gente dava uma passadinha aí pra dar um abraço nos amigos e curtir o trabalho também, né? Mas vamos fazer o seguinte, vamos pra linha Imperial, porque o Samuca já tá conectado e vai trazer... A partir de agora, as primeiras informações no palco Banda Munich. Samuca, boa noite!
1: Boa noite, Maicon! Ouvintes da Imperial, ouvintes do programa Sextou de novo e desejando já melhoras pro colega, né? Maicon que tá dodói aí durante essa semana e faz parte, né? Também estive na semana passada, a gente vai se virando do jeito que dá, né? E estamos falando diretamente aqui da linha Imperial, nova Oktoberfest, noite nessa sexta-feira, hoje dia 9. E lembrando que este é o último final de semana da festa, né? Então se você quer aproveitar, curtir uma baita festa, essa é a boa pedida da noite e também do final de semana. Um bom público já presente por aqui, curtindo Banda Munich, que está no palco. Logo mais tem ainda o show da banda Cavalinho, a gente vai estar transmitindo na íntegra. E os amigos do Super Musical Monte Carlo, que também estão se dirigindo aqui, né, para a linha Imperial. Desde já também sejam muito bem-vindos, né, mais uma vez, a toda a turma aí do musical Monte Carlo. Bom, Maicon, dito isso, Banda Munich está no palco e a gente vai trazer alguns minutinhos aí da boa música da turma. Baixinho e companhia, né? Trazendo a animação aqui para a nova Oktoberfest. E, claro, né, vou te liberar em seguida também para atender os pedidos da audiência. Lembrando que logo mais, então, a partir das... A princípio, né? A princípio, a partir das 21 horas, estaremos em definitivo por aqui. Mas vamos curtir um pouquinho. Banda Munich, já te devolvo aí, Maicon.

0: gênio. Eu tô saindo de Porsche Reflow.
1: Tá aí, Michael, demos sorte, né? Essa, aqui, essa assim, é a minha música preferida aí dos amigos da banda Muniz, né? Que capricho. Vou fazer o seguinte, Michael, vamos voltar contigo. Isso aí foi só um aperitivo, né? Do que vem pela noite. Muita coisa, muitas atrações ainda nessa sexta-feira. E aí a programação segue, né? A gente vai estar detalhando logo mais também ao longo da nossa transmissão por aqui, tá bom? Primeiro, só uma pitadinha aí pra turma já se animar. Logo mais tem banda Cavalinho ao vivo direto aqui da linha Imperial, Michael.
2: Tá certo, olha aqui, e que palinha, hein, já dá vontade de sair saracoteando, que festão aí, que não dá pra perder, claro, e tá só começando, hein, lembrando então, agora banda Muniz, e só fera, hein, é só fera hoje à noite, banda Muniz, depois 21 horas, banda Cavalinho, e 23 horas, musical Monte Carlo de Horizontina, na nova Oktoberfest. Imperial FM, vamos com eles agora, Imperial FM agora 8h26, deixa eu mandar um abração aqui pra Dona Geni, desejando melhoras, obrigado Dona Geni, abraço pra ti, e vamos de Monte Carlo agora, o Medley Monte Carlo. Música.

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4: Agora 24 para as 9, 19 graus 5 décimos, marcando a temperatura. Vamos lá, seguindo com o nosso sextou de novo, trazendo uma boa música gaúcha, que está chegando com o grupo Fandango para recordar Lida de Campo. Mas antes, Vinícius Mesh, ligado na Imperial lá em Canoas. Abraço para ti, Vinícius. Quem é que mais? O Edio mandou um áudio aqui. Vamos fazer o seguinte, Edio, dá uma seguradinha, dá uma aguentada aí, o pessoal que tá contigo aí, já eu rodo o áudio pra vocês aí. Tá certo? Hernani e Rejane Miller, queridos, lá em Peritiba, como é que tá, seu Hernani? Tá melhor? Tudo de boa aí? Abraço pra vocês, já vamos dar uma conferida aí no material enviado, tá certo? Forte abraço, vamos de música gaúcha!

0: 5 décimos a temperatura. Gente, vamos mais uma vez lá para a linha Imperial. O Samuca tá trazendo mais informações. E com esse cara aí que é um grande profissional, fera da música. A gente já fez um memorável, inesquecível Kerbfest lá na cidade de Horizontina. Fica na lembrança, fica no coração da gente, né? Abraço aí pro nosso amigo... E boa noite, né? Pro nosso amigo Lineker. Diz aí, Samuca.
1: Vamos lá, Michael. Sim, tô com a fera aqui. Fizeram boa viagem, Lineker. Boa noite.
2: Boa noite, Samuca. Boa noite, Michael. Boa noite também a todos os ouvintes da nossa querida Imperial. Nós passamos há pouco em Nova Petrópolis, mandei um vídeo para ele que estávamos chegando aqui nessa cidade maravilhosa, que sempre nos recebe com tanto carinho. E a gente, quando vem para tocar aqui, sempre faz uma boa viagem, porque traz no peito a alma e o carinho das pessoas que estão nos esperando. Então a gente está muito feliz de estar aqui na linha Imperial para essa nova Oktoberfest, mais uma vez, terceiro ano consecutivo que a gente vem para cá e reencontra tantos amigos, tantas pessoas que fazem parte da nossa trajetória.
1: Cara, eu vou dizer uma coisa para vocês, hein? Bandas... A gente tem o exemplo da banda Munich, que tá no palco agora, Zé Gotinho e companhia, e Super Musical Monte Carlo, da mesma forma. Fica até difícil durante esse mês de outubro conciliar as viagens, né? Porque tem tantos eventos alusivos, né? Ao mês de outubro, as Oktoberfest espalhadas pelo estado, fora dele também. Então acredito que a correria tá grande, né, Lineker?
2: Com certeza. Esse mês a gente tem uma agenda de 17 eventos, né? Não digo 17 shows, mas às vezes duas cidades no mesmo dia, né? Então, quando a gente pode ter a oportunidade da gente voltar para um lugar que a gente é muito bem recebido, a gente sempre tem esse espaço reservado, não só na nossa agenda, né? Mas no nosso coração, na nossa trajetória. E todas as vezes que a gente vem a Nova Petrópolis é desse jeito. Nos últimos dois anos a gente esteve lá no centro, na praça, né? E esse ano aqui na linha Imperial, ela volta para onde tudo começou, né? A nova Oktoberfest. E a gente está muito feliz de estar trazendo a nossa história, a Slava de Fruto, Dobrado 2000, a nossa Suíça, para esse lugar onde é que tem uma história fantástica. Estou tudo arrepiado de estar aqui dentro desse pavilhão, de estar encontrando tantas pessoas que a gente tem tanto carinho.
1: E aí, quando a gente fala em Super Musical Monte Carlo, tu lembrou bem, né? Das músicas antigas que são sucesso até hoje, com aqueles dobrados, aquelas valsas que quando tu escuta assim, opa, Monte Carlo. E isso tudo vai estar no palco hoje também, né? Com certeza.
2: Com certeza. Além da nossa trajetória musical que a gente tem, que traz as nossas músicas antigas, a gente sempre tem e prepara o mês de outubro com um repertório um pouco diferenciado, um repertório que traz o público para a pista, que faz o povo dançar e se divertir. A gente está preparando muitas novidades, né? E a partir de 2027, né? Início de 2027, a gente vai estar trazendo um novo EP. Um novo EP carregado de muita história, carregado de muita música, não só músicas antigas, regravações como a gente fez agora, mas alguma coisa recente, algo novo com a cara de Monte Carlo. Pode ter certeza que vem muita coisa boa por aí.
1: Show de bola! Daqui a pouquinho tem a banda Cavalinho, né? De Blumenau no palco, e após a banda Cavalinho tem Super Musical Monte Carlo. E aí a gente já falou de repertório, já falou tudo na animação, de que o Monte Carlo vem trazendo lá de Horizontina também. E agora estamos apenas nem na metade do mês, né? Vem a agenda cheia ainda pro resto do mês. Onde é que vocês, daqui de hoje, vão para onde, Link?
2: Eu vou só dar uma mencionada, voltar um pouquinho. Tem o Munich que vem de Santa Cruz do Sul, que traz toda a essência da Oktober. Vem de Blumenau, vem o Cavalinho carregando na sua bagagem a marreca. E de Horizontina a gente vem com a salada de frutas, né? E amanhã a gente vai para a Oktoberfest de Condor. Amanhã a gente vai estar em Condor. Domingo a gente vai estar em Eugênio de Castro. Na próxima quinta e sexta vamos estar na Oktober de Igrejinha. Aí vamos para a Oktoberfest de Colorado. Aí vamos para Guarani das Missões, a festa da paróquia. Vamos para Cerro Largo, vamos para o Paraná. Vamos lá para Foz do Iguaçu. Uma agenda cheia de muita música, de muita alegria e com certeza de muita tradição.
1: Isso é só reflexo do trabalho, né? A seriedade e a competência também do Musical Monte Carlo durante todos esses anos. Lineker, sucesso, viu? Desejo mais uma vez aí para todos vocês. Leva um abraço para toda a equipe. E bom show logo mais, né?
2: Vamos lá. Espero o Maicon aqui para tomar um chope com nós, né?
1: Ele tá ruim da garganta, mas o chope melhora, né?
2: Mas com certeza tem que tomar algo gelado, né? Obrigado, amigos da Imperial. Sempre uma satisfação rever vocês e carregar esse carinho que a gente proporcionou através de muitos anos, de muitas histórias e de muita música.
1: Show de bola. Sucesso, viu? Tudo de bom para vocês. Maicon, vamos fazer o seguinte, deixa eu lembrar aqui os nossos parceiros na transmissão do logo mais, dessa noite, né? 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Turma tá animada por aqui, a banda Muniz botando a turma pra dançar, foram pra pista agora há pouco, ou seja, deu trenzinho, aquela diversão toda da nova Oktoberfest, né? E se você vem pra cá, a gente tem que lembrar de que o ingresso é gratuito, o estacionamento também. E é também importante lembrar que você traga o seu canecão de vidro, tá? Não tem o canecão? Não tem problema. Adquire aqui, viu? Tem os canecões à venda também aqui dentro do evento. Tá certo, gente? Tá aí o convite feito pra você essa noite. Daqui a pouquinho mais eu retorno daqui trazendo mais informações também. A boa música com Cavalinho e o Maicon.
0: Tá certo. A gente fica no aguardo aqui, tá bom, Samuca? Imperial agora, não aguarde na expectativa, né? 14 para as 9, 19 graus, 5 décimos a temperatura. Vamos seguindo por aqui com a programação do Sextou de novo. Vamos com o áudio do ouvinte.
3: Boa noite, tudo certo? Nós queríamos escutar uma bandinha bem animada aí. Um bom de baile que vai tocar aí na linha Marcones agora, é domingo aí, na festa da igreja. E oferecer para o pessoal que está aí na bodega do seu vídeo, Grava. Tá bom? É nóis. E a festa vai terminar cedo, né? Nós vamos na festa da Rádio Imperial. Valeu, um abraço.

0: Imperial FM, agora 5 minutos para as 9. Tem neblina agora aqui no centro de Nova Petrópolis. Já já a gente dá uma conferida como deve se comportar o tempo no fim de semana que está começando, né? Tem neblina, no final da tarde tivemos um pouco de chuva, uma garoa, na verdade, aqui em Nova Petrópolis. O Samuca tá pedindo passagem. Então vamos fazer o seguinte, ao invés de irmos para a última música do bloco, a gente vai mais uma vez lá para a gente vai para a Linha Imperial, no Salão da Comunidade Católica, onde acontece a quinta edição da nova Oktoberfest, e o Samuca trazendo mais informações. Né, Samuca?
1: Vamos lá, Maicon. Sim, estamos falando mais uma vez direto aqui da Linha Imperial com mais informações e, claro, boa música, né? A gente vai curtir muita música na noite desta sexta-feira. É sexta, apenas sexta, hein, gente? E já tá assim, imagina até segunda-feira como é que vai ficar. Tô aqui com o Alisson, vocalista da banda Cavalinho. E vai falar um pouquinho, né, Alisson? Mês de outubro, uma loucura pra banda Cavalinho. Tem a Outubro de Blumenau, outras tantas, e vocês por aqui hoje para trazer a boa música também de vocês, né? Boa noite.
2: E boa noite pra galera da Imperial, prazer pra gente estar aqui mais uma vez. Ano passado a gente veio e foi incrível, a galera daqui é demais, né? E a maratona começou já mês passado, né? Fizemos 5 shows em São Paulo, fizemos uma turnê pequena aqui no Rio Grande do Sul e estamos de volta. Segunda-feira a banda Cavalinho tá de volta lá em Blumenau, na Oktoberfest Blumenau.
1: Aliás, eu tava comentando aqui com o colega Giovanni, hoje, especificamente, nós temos a nova Oktober aqui em Nova Petrópolis, que começou já na semana passada, encerra nesse final de semana. Um bom público por aqui já certamente vai melhorar, enfim, durante o final de semana também. Já tem Oktober de Igrejinha com a Imperial, também tá lá, tem Oktober de Santa Cruz e, claro, Blumenau, né? E aí já viu, né? É festa pra ninguém botar defeito, né?
2: Não, é festa pra ninguém botar defeito. Aqui tá incrível, a galera já tá aqui, ó, dançando, pulando. Dá tempo de vir ainda, que a Cavalinho já vai subir no palco. E a Imperial tá em todas, né? Eu nunca vi. Os caras estão em todos os lugares ao mesmo tempo.
1: E a gente vai transmitir o show da Cavalinho ao vivo pros nossos ouvintes. Turma que curte tanto vocês já há tanto tempo, né? Cavalinho já tem uma história longa. E que vem sempre inovando também, né? Trazendo essas novidades, as danças, né? Aquele clima de Oktoberfest mesmo autêntico, né? Pra turma que gosta de curtir uma boa festa, né, Erson?
2: É, a gente vem sempre com músicas autorais. Esse ano a gente não lançou nenhuma, mas já temos na manga pra lançar em breve. Vamos entrar em contato com a Imperial, com certeza. E muita dança, muita festa, muita alegria. E novidades tem nesse show também. Quem viu ano passado, esse ano vai perceber que tem algumas coisinhas diferentes.
1: Já faço teu convite aí pra turma que tá na estrada, tá chegando para cá. Gente, o ingresso e o estacionamento são gratuitos. Traga o teu canecão de vidro, né? A festa aqui é sustentável e o chopp fica bem melhor no copo de vidro. Então traga o teu canecão. Não tem o canecão, adquire aqui. Mas faz o teu convite para a turma vir para cá e aproveitar essa noite junto com vocês.
2: Então, convite para todo mundo. Venha para a nova Oktoberfest. Tá incrível. O cenário aqui tá muito bonito. Pessoal muito receptivo. E a Cavalinho já vai subir no palco. Vem que dá tempo.
1: Tô de bom, Alisson. Sucesso, viu? Conte sempre com a Imperial também.
2: Valeu. Dankeschön.
1: Valeu, Alisson. Sucesso pra turma aí. Ó, Maicon, a turma da banda Muniz tá encerrando o show deles agora. Eu volto contigo aí, tu atualiza as tuas participações, as nossas inserções políticas obrigatórias também. E daqui a pouquinho a gente volta já com banda Cavalinho no palco, pode ser?
0: Tá certo, tá combinadíssimo. E a gente fica no aguardo. Imperial FM, 1 minuto agora para as 9.
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